0: dinâmica tá legal. Jorge Matheus, Sol nos Olhos aqui pra fechar mais um bloco na sua noite de quartona. Meio da semana, força na peruca, que logo, logo o fim de semana vem despontando por aí, claro. Você sabe, a semana tá passando muito rápido, não? Fala sério, hein? Muito rápido o fim de... a semana passa, né? É, eu já tava achando que hoje ainda era terça. Amanhã já é quinta, pelo amor de Deus.
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0: 9h14.

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0: bancada, a dinâmica tá legal. Henrique e Juliano por aqui com Logo Logo pra fechar mais um bloco, e o Del já tá em cima do pedido.
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0: Agora 9:30.
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0: Davi, não mexe nas minhas gavetas aqui na 105.
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0: 15 para as 10.

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5: Agora 13 para as 10. Vamos curtir a última sequência com dela aqui.
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2: Boa noite. Bilhares.

0: Maraíza, coração, ou melhor, fora do compasso. Coração acelerado é o nome da novela. Fechando aqui a programação do Dela 105. Toda vez que eu vou falar o nome dessa música, eu penso que é Coração Acelerado. Mas o nome da música é Fora do Compasso. Finalizou aqui a programação do Dela. Desejo a você uma ótima noite aí de quarta-feira. Desejo já um ótimo dia de quinta pra todo mundo. A gente se fala amanhã às 20 horas com muito mais. E na sequência tem a Vanessa Medeiros com Amor Sem Fim. Tchau, tchau. Beijo no coração. Fui.
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0: Pontualmente 10 horas, boa noite.
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5: Oi, oi, oi. Tô chegando por aqui com o meu, com o seu, com o nosso amor sem fim desta quarta-feira. Hoje, dia 5 de agosto de 2026, está no ar mais uma edição do nosso Amor Sem Fim. Eu, Vanessa Medeiros, fico com você. E a partir de agora, uma programação super romântica e apaixonada. Aguenta, coração. Programação caprichada. Vem comigo. A gente começa o programa Amor Sem Fim de hoje, desejando a você muito amor na sua vida. E na nossa programação musical, tem amor de sobra. Amor é fundamental. Amor em forma de música para você a partir de agora, então.

0: Tá na dinâmica, tá legal. É aqui na 105.9 que a gente se encontra. É a minha, é a sua, é a nossa Dinâmica FM de Jacutinga, Minas Gerais. Eu quero convidar você a seguir e curtir as nossas postagens nas redes sociais. No Facebook, procure Dinâmica FM Jacutinga. E no Instagram, @dinamicafm. Segue a gente lá e fique por dentro de tudo o que acontece aqui na rádio. Acesse também o nosso site, dinamicafm.com.br. Ah, e eu quero muito a sua participação. Nosso WhatsApp sempre à disposição. Mande mensagem, peça sua, participe. 35-3185-0145. 35-3185-0145. E nós também temos o aplicativo da Dinâmica FM disponível para iOS ou Android, para você baixar aí no seu celular e levar a Dinâmica com você. Procure Dinâmica FM 105.9, tá bom? Vem comigo. A partir de agora, vamos juntos com o nosso Amor Sem Fim até a 1 hora da madrugada. 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Aumenta o volume porque tá no ar o nosso Amor Sem Fim, aqui na Dinâmica FM.
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0: A gente começa o programa com Chicago, I Don't Wanna Live Without Your Love. Ótima quarta-feira para nós.

0: sonho de Ícaro, Thaí Biafra, fechando este bloco. Paradinha rápida e eu volto já já.
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4: 10:19.
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2: Estamos apresentando o Amor Sem Fim desta quarta-feira, 5 de agosto. E agora por aqui tem Sam Smith. Eu gosto dessa Stay With Me, pra você. Guess it's true.

0: Baby Lover Way, ouvimos Will to Power. Assim a gente fechou mais uma super sequência. Eu vou ali faturar, mas eu volto, tá bom? Aguenta aí, é rapidinho, prometo.
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3: 10h33.
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3: Você ligado no Amor Sem Fim, o nosso amor ligado em você sempre. Agora tem Alice Cooper. How you gonna see me now? Pra você.
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0: 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Tá aí, Christopher Cross fechando mais um super bloco. Eu vou pra voltar já já.
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4: 10:49.

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7: Agora no Amor Sem Fim, George Michael, When a Man Loves a Woman.

0: Didn't We Almost Have It All. Ouvimos a Whitney Houston maravilhosa, fechando aqui a primeira hora de hoje do Almoço Sem Fim. Temos mais duas horas, sim senhor, sim senhora. Então não saia daí, eu te espero.
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4: 11:05.

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0: Estamos apresentando A Moça Sem Fim. Ótima quarta-feira para você. Hoje, dia 5 de agosto de 2026, eu, Vanessa Medeiros, fico com você e muito amor no ar. Amor em forma de música sempre aqui para você.
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0: Abrindo a segunda hora agora, chegando na nossa trilha sonora, Milli Vanilli, I'm Gonna Miss You. Ótima quarta-feira pra

0: This I Promise You, ouvimos aqui NSYNC. E assim a gente fechou este bloco. Eu vou pra voltar já já, aguenta aí, rapidinho, prometo.
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4: 11:20.
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0: disse para você que o intervalo era rapidinho, tô de volta com você e para você.
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0: Agora tem Chris Duberg por aqui. So Beautiful.

0: E as melhores, Jota Quest, fechando esta sequência. E daqui a pouquinho tem mais. É rapidinho, você sabe disso. Te espero com muito amor sempre aqui.
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4: 11:34.

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6: Estamos apresentando Amor Sem Fim. Programação feita com muito carinho.
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6: E agora tem Paul McCartney cantando pra gente. Ebony and Ivory.

0: On Bandit, Knee, ouvimos Boyz II Men. Eu curti, você também? Que bom, voltei no tempo. Falando em voltar, eu vou ali pra voltar já já, aguenta aí.
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4: 11:49.
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0: apresentando o Amor Sem Fim desta quarta meiuca de semana. Desejo para você tudo de melhor na sua vida.
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0: E agora vamos ouvir Paul Young, Ogre, para você no Amor Sem Fim.

0: te espero com o nosso almoço, enfim, sempre aqui na melhor sintonia, eu te faço companhia.
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4: 12:03.

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0: Estamos apresentando Amor Sem Fim. Eu e você sempre aqui com muito amor em forma de música. Abrindo a nossa última hora, eu te desejo muito amor sempre. Amor é fundamental e na nossa programação musical amor tem de sobra.
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0: Chega de papo, bora de músicas então, Vanessa. Vamos ouvir juntos Rick Astley, Cry for Help, pra você.

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0: When I Look Into Your Eyes, ouvimos aqui Firehouse e assim a gente fechou este bloco. Não saia daí, eu te espero com o sucesso internacional da Pink. Linda, linda essa canção. Não saia daí, coração. Te espero com muito amor no ar.
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4: Meia-noite 17.

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3: Estamos apresentando o Amor Sem Fim de hoje. Você ligado no Amor Sem Fim e nosso amor ligado em você sempre. E como eu prometi, agora tem a Pink cantando por aqui. Just Give Me a Reason, participação.

0: Santa Fé, Bon Jovi, maravilhoso, cantando por aqui este grande sucesso. E assim a gente fechou mais um bloco do Amor Sem Fim. Paradinha rápida e eu volto já já.
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4: 00:32.
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0: aqui com você e pra você na melhor sintonia.
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0: E agora vamos ouvir sucesso com James Blunt, 19 Sex Tree, pra você.

0: Don't Wanna Lose You. Ouvimos Gloria Estefan com este clássico. E assim, direto do túnel do tempo, com esta música linda da Gloria Estefan, Almoço Sem Fim, eu dou uma paradinha rápida para faturar, mas eu volto, tá bom? Com o último bloco, te espero sempre aqui, coração, até já, com a nossa programação apaixonadíssima.
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4: 12:45.
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0: Estamos apresentando Amor Sem Fim. Você ligado por aqui na nossa programação e o Amor Sem Fim ligado em você sempre. E agora tem mais uma música linda com Heart. These Dreams. Aumenta o volume aí. Essa vale a pena.

0: You're Everything, Diana Ross, colocando um ponto final em grande estilo aqui na nossa programação musical. O Amor Sem Fim de hoje fica por aqui. Eu vou para voltar, se Deus quiser e permitir, com muito amor no ar, com amor em forma de música. Espero por você sempre na melhor, tá bom? Beijo grande, fique bem e até mais. Bye, fui!
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5: 12:59.
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0: 1h51.
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4: 2h31.
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4: 2h32.

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1: 3:22.
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1: 3:22.

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2: 4:14.

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2: 4:16.
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1: 5 e 6.
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3: 6 horas.
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4: Bora, turma, e aí, tudo bem? Chegando com o nosso Laço do Peão especial dessa quinta-feira maravilhosa, dia 6 de agosto de 2026. E a partir de agora, tem muita música boa pra gente curtir junto e misturado aqui, ó, na melhor programação. Aumenta o volume que tá começando.

0: tá na dinâmica, tá legal. E aí, meu povo, você ligado com a gente aqui em 105.9, Jacutinga e toda a região. O nosso site, você já sabe, né? dinamicafm.com.br para você acompanhar nossa programação de onde você estiver, tá bom? O nosso Facebook para você curtir a gente é o facebook.com/dinamicafmjacutinga. Tem ainda o nosso Instagram também, @dinamicafm. E o nosso WhatsApp, claro, para você participar, interagir com a gente, mandar para cá a sua mensagem. É o DDD 35 31 85 0145. Ah, lembrando também do nosso aplicativo, tem o nosso aplicativo para você baixar também, levar a gente para onde você for, viu? 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
2: Cheiro e Cabelo, Diego e Victor Hugo cantando pra gente, sucesso! Teve ainda Não Nego, Um Vamos com Isael e Rodolfo, teve Paulo e Natan, Tudo Menos Te Esquecendo, e ainda O Golpe Cheiroso com o João Bosco e o Gabriel cantando pra gente. Essa quinta-feira maravilhosa tá só começando, tem muito show pela frente. Fica aí que eu volto já já.
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3: 6:16.

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5: 6:19.
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7: É o nosso Laço do Peão, já de volta por aqui na sua quinta-feira, dia 6 de agosto.
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7: É a Rosa e o Beija-Flor, Matheus e Cauã.
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3: Catástrofe Murilo Rufi. Teve ainda Lucas e Leonardo, é oficial. Teve Guilherme Benuto com Maiara e Maraísa, o Corpo Sexy. E ainda Na Praia, eles, Matheus e Cauã, a Rosa e o Beija-Flor. Bora pra mais um intervalo bem rapidão. Daqui a pouquinho tem mais Laço do Peão.
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5: 6:30.
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2: 6:33.
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4: Já estamos de volta, gente, na melhor estação, aqui na sua rádio preferida. Aumenta o volume, chegando aquele sucesso super especial.
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4: Oba! Arranhão, Henrique e Juliano!
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3: Lucas Luco sumiu do mapa. Teve ainda a Cachaçada com Kaique, Felipe, Cleiton e Romário. Teve Fala Comigo, Gustavo Lima. E ainda o Arranhão com Henrique e Juliano cantando pra gente nessa quinta-feira maravilhosa, quintona de TBT. Deixa eu mandar um alô especial aqui pra nossa amiga Laura, tá lá ouvindo a gente. Oi, Laura, tudo bem por aí? Beijo pra você, obrigado aí pela audiência. Quem mais? O Luciano, meu xará. Ô, Luciano, abração pra você, obrigado aí pela audiência, tudo de bom. Quem mais? A Tainara também tá lá ligada junto com a gente. Nossa amiga Sônia também, enfim, toda essa galera. Aquele abração super especial. Intervalo e a gente volta daqui a pouquinho.
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4: 6:44.
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3: 6h47.
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5: Simbora, turma! De volta com o nosso Laço do Peão especial dessa quinta-feira maravilhosa. Bora curtir música boa?
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5: Simone Mendes, Vai Dar Saudade.
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2: Marília Mendonça, Hackearam Me, música boa demais, né? Teve ainda Babá de Ex com Hugo e Guilherme, teve Zereta e o Cristiano com A Minha Vontade de Te Amar e ainda Vai Dar Saudade. Simone Mendes encerrando a nossa primeiríssima hora de muito sucesso, de muita música boa. Depois do intervalo, você sabe que eu tô de volta, trazendo mais uma hora completa pra você.
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4: 7 horas.
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4: 7:02.
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6: Estamos de volta trazendo a melhor playlist do seu rádio. Só música boa pra gente curtir nessa quintona.
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6: Pega o beco, Felipe Rodrigo.

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1: Tempo ao tempo, Cristiano Araújo. Teve ainda o Lençol de Seda com Luan Pereira e Lauana Prado. Teve o golzinho quadrado com Júnior e César. E ainda pega o beco Felipe e Rodrigo cantando pra gente nessa quintona maravilhosa. Deixa eu mandar um beijo especial aqui pra Jéssica, tá lá ouvindo a gente. Uma ótima quinta-feira pra você também. Tá lá trabalhando na correria, mas sempre com o radinho sintonizado. Coisa boa, né? Intervalo, daqui a pouquinho tem muito mais.
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4: 7:14.

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0: 7:16.
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3: Ô, potência, laço do peão, quinta-feira maravilhosa pra você.
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3: Rio Negro e Solimões com Henrique e Juliana, é a saudade atemporal.

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2: João Bosco e Vinícius com Gustavo Lima é a medida protetiva. Teve ainda Jorge Henrique e Rodrigo compartilhando mágoa. Teve Nayara Azevedo com Zé Henrique e Gabriel, Instinto Animal. E ainda Saudade Atemporal com Rio Negro e Solimões, Henrique e Juliano, cantando pra gente nessa quintona. Deixa eu te convidar, você que não segue a gente ainda lá nas nossas redes sociais, Instagram, Facebook, já segue a gente lá pra você ficar por dentro de todas as novidades. Combinado? Mais uma pausa bem rápida e eu volto daqui a pouquinho.
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4: 7 horas e 30 minutos.

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5: 7h32.
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1: Oba, de volta, gente, mandando um alô especial pra Larissa. Oi, Larissa, tudo bem por aí? Uma ótima quinta-feira pra você também.
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1: Oba! E a Larissa pediu Panda? Vai ouvir agora, eu te seguro.

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1: Chapéu Preto, Fiduma e Jeca. Teve ainda Ícaro e Gilmar, Ela Não Tá Sendo Ela. Teve também Henrique, Diego, Vitor e Cadu. E ainda Eu Te Seguro, sucesso do Panda, cantando pra gente nessa quinta-feira. Bora de reta final, último intervalo, e eu volto daqui a pouquinho.
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4: 7h44.
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4: 7h47.
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1: Estamos de volta, prontos para encerrar com chave de ouro mais um Laço do Peão.
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1: Zé Neto e Cristiano é a cadeira cativa.

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2: Equivocada, Traia Véia e Gustavo Lima. Teve ainda o som de Ana Castela com Rodeio Texas, teve a Belinha com Guilherme Benuto, e ainda a Cadeira Cativa com Zé Neto e Cristiana, encerrando o nosso Laço do Peão dessa quinta-feira maravilhosa. Muito obrigado pela audiência, pela companhia. Fiquem todos com Deus. É com ele que eu estou indo. Tchau, gente. Fui!
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4: A hora certa.
5: 7h59.

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7: Existe uma teoria que se chama 90-10, onde uma pessoa tem 90% daquilo que você procura em alguém, só que você foca naqueles 10% que falta. Aí você sai pra rua, se aventura, e realmente você encontra aqueles 10%, mas não se deu conta

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1: 8:15.
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0: Esse é mais um sucesso pra ficar na nossa vida.
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2: 8h28.
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Agradar ao Senhor este programa. Eu quero consagrar ao Senhor este dia. Eu quero consagrar ao Senhor a minha mente. Eu quero consagrar ao Senhor os meus lábios. Eu quero consagrar ao Senhor meu coração. Eu quero consagrar ao Senhor a minha vida. Eu quero consagrar ao Senhor o meu presente, o meu futuro. Eu quero dedicar para o Senhor. Você tem consagrado a sua vida? Você tem consagrado? Você tem consagrado os teus planos ao Senhor? Você tem consagrado o seu trabalho? Você tem consagrado a sua mente, seus ouvidos, seu coração? Consagre ao Senhor. Consagre ao Senhor. Consagre a Ele. Consagre a Ele. A Bíblia fala assim: consagre ao Senhor os seus planos e você vai ser bem-sucedido. É tempo de consagração, é tempo de consagrar ao Senhor. Consagre a Ele. Consagre a Ele os seus propósitos, consagre a Ele as suas ideias, consagre a Ele os seus planos, consagre a Ele todo o teu ser. Consagre a Ele. Ah, eu quero falar com você que está me ouvindo pela Dinâmica FM. Que bacana, hein? Obrigado pela companhia. Eu quero falar com você que está me acompanhando pela internet, me assistindo, me ouvindo pela internet. Obrigado. Ó, clica aqui no joinha para você curtir. Compartilhe. Entra aqui nos comentários para você dar o seu oi, o seu alô, a sua saudação e, se for o caso, colocar um pedido de oração. É muito importante isso. É legal isso. É gratuito e você me abençoa. Ok? Gente, hoje é quinta-feira. Atenção, Monte Sião. Hoje, quinta-feira. Atenção, Monte Sião. Hoje, quinta-feira, em Monte Sião. Vai ser especial. Hoje, quinta-feira, em Monte Sião, vai ser muito especial. Vai ser uma noite de esperança, uma noite de fé na cidade de Monte Sião. Aonde está a nossa igreja na cidade de Monte Sião? Está na Avenida das Fontes, em frente ao Supermercado São José. Na Avenida das Fontes, em frente ao Supermercado São José, em Monte Sião. Que horas que vai ser? 19h30, a famosa 7h30 da noite. Ok? Monte Sião. Eu consagro a igreja de Monte Sião, eu consagro esse culto em Monte Sião ao Senhor Deus. Ó, minha gente, eu quero falar com você que está acompanhando o programa pela internet. Ó, vem aqui no joinha clicar. Entra aqui nos comentários para você dar o seu oi, o seu alô, a sua saudação e, se for o caso, colocar um pedido de oração. Obrigado. É gratuito e você nos apoia fazendo isso. Obrigado. Gente, eu quero falar com você sobre este domingo. Nós vamos ter 4 celebrações em Bueno Brandão, às 8 horas da manhã, Santa Ceia. Em Jacutinga, Clamor da Família, 8h30 da manhã e 18h30 da noite, no mesmo endereço, Rua Santo Antônio, 321, bem no centro de Jacutinga. E na parte da tarde, na Igreja da Vila, às 10 para 5 da tarde, Rua João Pessoa, 1749. Ó, olha só. Neste domingo, estou pedindo para você pegar uma folha de papel. Pode ser colorida, ou pode ser branca, com linhas ou sem linhas, e você escrever o nome de cada pessoa da sua família e um pedido de oração para a sua família. E você vai levar na igreja, eu vou receber das suas mãos
e vou te dar um presente, que é um vidro de óleo para você levar para casa e uma instrução, uma estratégia para você fazer uma limpeza espiritual na sua casa. Vai ser especial, tá bom? Tá joia? Eu estou aqui, minha gente, com a Bíblia aberta aqui em Gênesis. Olha que legal. Capítulo 20. E Abraão viajou dali para a terra do sul e habitou entre Cádiz e Sur, e peregrinou em Gerar. E Abraão disse para Sara, sua esposa: ela é minha irmã. E Abimeleque, rei de Gerar, enviou e tomou Sara. Mas Deus veio a Abimeleque em um sonho à noite e lhe disse: eis que és nada mais do que um homem morto pela mulher que tomastes, pois ela é a mulher de um homem. Mas Abimeleque não havia se apaixonado por ela. E ele disse: Senhor, tu matarás também uma nação justa? Não me disse ele: ela é minha irmã? E ela também disse: ele é meu irmão. Na integridade de meu coração e na inocência das minhas mãos eu fiz isso. E Deus lhe disse em um sonho: sim, eu sei que fizestes na integridade de teu coração, pois também eu te impedi de pecar contra mim, por isso não te permiti tocá-la. Agora, portanto, restitui ao homem sua mulher, pois ele é um profeta, e ele orará por ti, e tu viverás. E se tu não a restituíres, sabe que certamente morrerás, tu e todos os que são seus. Por isso Abimeleque levantou-se cedo de manhã e chamou todos os seus servos e contou todas estas coisas em seus ouvidos, e os homens temeram muito. Então Abimeleque chamou Abraão e lhe disse: o que que nos fizeste? E em que eu te ofendi, para que trouxesse sobre mim e sobre o meu reino um grande pecado? Tu fizeste-me coisas que não deviam ser feitas. E Abimeleque disse a Abraão: o que tu vistes para fazeres tal coisa? E Abraão disse: porque pensei, certamente o temor de Deus não está neste lugar, e eles me matarão por causa de minha mulher. E na verdade, ela é minha irmã, ela é a filha de meu pai, mas não a filha de minha mãe. E ela se tornou minha mulher. E aconteceu que, quando Deus me fez peregrinar desde a casa de meu pai, eu disse a ela: esta é a bondade que tu me mostrarás. Em todo lugar aonde chegarmos, dirás de mim: ele é meu irmão. E Abimeleque tomou ovelhas, bois, servos e servos, e os deu a Abraão. E lhe restituiu Sara, sua esposa. E Abimeleque diz: eis que a minha terra está diante de ti, habita onde te agradar. E a Sara ele disse: eis que eu dei a teu irmão 1000 peças de prata, que servirão de honra para ti, para todos os que estão contigo e com todos os outros. Assim ela foi repreendida. Então Abraão orou a Deus, e Deus curou Abimeleque, sua esposa, e suas servas, e elas geraram filhos, porque o Senhor havia fechado totalmente os úteros da casa de Abimeleque, por causa de Sara, esposa de Abraão.

Gente do céu, que coisa! Deus, ele sempre vai defender aqueles que lhe pertencem, aqueles que são seus. Abraão, ele era um profeta, mas não apenas um profeta. Ele era também um homem de Deus. Ele era também um homem que conhecia Deus e que Deus o conhecia. Um dos grandes e poderosos milagres que existe é a gente ser conhecido por Deus. Lembra? Você já ouviu essa passagem? Que a porta foi fechada e chegaram lá e bateram na porta? E quando bateram na porta, o Senhor foi lá abrir.

E quando o Senhor abriu a porta, eles falaram: Senhor, eu profetizei no seu nome, eu curei os enfermos no seu nome, Senhor, eu expulsei os demônios no seu nome. O Senhor disse para eles: apartai-vos de mim, vós que praticais a iniquidade, porque eu não vos conheço. Então, o que que acontece? É errado curar enfermo? Claro que não. É errado profetizar? Claro que não. É errado expulsar demônios? Claro que não. Mas é muito errado você não ser conhecido de Deus. É muito errado você não se apresentar diante de Deus. É muito errado você viver afastado de Deus. É muito errado. Mas olha que coisa poderosa que aconteceu. Olha que coisa poderosa. Olha que coisa poderosa. Veja isso aqui, ó. Ó, versículo 7. Agora, portanto, restitui ao homem a sua mulher, porque ele é um profeta. E ele orará por ti e tu viverás. E se tu não a restituíres, sabe que certamente morrerás, tu e todos os que são teus. Olha aqui. Abraão, ele era conhecido de Deus. E olha o que, que Deus disse a seu respeito. Que ele é um profeta e que ele ia orar por Abimeleque, rei de Gerar. E que ele ia orar e por causa da oração dele, Abimeleque seria salvo. Olha que coisa poderosa. Olha o que Deus está falando. Deus está falando assim: olha, a oração desse homem é diferenciada. E ela vai trazer, ela está carregada de efeitos. E ela vai trazer grandes efeitos sobre a sua vida. E Abraão orou por ele. Ele não morreu, ele viveu. Abraão orou por ele e foi aberto o útero das mulheres da sua casa. Abraão orou por ele e ele teve filhos, ele teve netos. Abraão orou por ele e o poder de Deus começou a operar na vida de Abimeleque. Você precisa ser conhecido de Deus. E como que a gente é conhecido de Deus? Quando a gente o valoriza. Quando a gente o reconhece. Quando a gente o busca de todo o coração. Quando a gente obedece a sua palavra. Muitas pessoas, elas falavam assim: ah, mas Abraão mentiu. Na verdade, Abraão não mentiu. Na verdade, Abraão, o que aconteceu com ele? Sara era sua irmã. Era sua irmã porque o pai de Abraão era pai de Sara. O pastor: mas isso aí é errado, hein? Não, mas nós estamos falando do começo. Nós estamos falando do início. Nós estamos falando lá do início. Lá do começo. Nós estamos no livro de Gênesis. Nós estamos lá na origem da civilização, da humanidade. Era diferente. Entendeu? Aí depois foi corrigindo as coisas. Depois foi acertando as coisas. E hoje é errado. Hoje não se pode fazer isso. Mas no tempo de Abraão, podia. Por quê? Porque foi lá daquele tempo. Não traga, não misture aquele tempo com o tempo de hoje. Hoje não pode. Hoje é abominável. Hoje não pode. Agora, escute isso aqui. Deus defendeu Abraão. Deus protegeu Abraão. Deus guardou Abraão. Deus não deixou

Abimeleque tocarem Sara. Deus não permitiu. Deus não deixou que Abraão fosse morto ali. Deus não permitiu. Deus protegeu Abraão, protegeu Sara, e Deus usou essa situação para trazer recursos para a vida de Abraão. Ele recebeu servos e servas de presente. Ele recebeu ouro, ele recebeu prata de presente. Ele recebeu muitas coisas de presente. Deus usa situações. Deus usa momentos da nossa vida para nos abençoar. Psiu. Deixa eu falar com você. Deixa eu falar com você. Se você der ouvidos, e se você, de todo o teu coração, se buscar o Senhor, você vai conhecer o Senhor e prosseguir em conhecê-lo. E você será conhecido do Senhor. Quando você considerá-lo, quando você valorizá-lo, quando você querer o Senhor, desejá-lo, quando você procurar conhecer o Senhor e prosseguir em conhecê-lo. Como, pastor, a gente vai conhecer, como que a gente vai conhecer o Senhor se nunca ninguém viu Ele? Como é que a gente conhece aquele que está sentado sobre o trono, o nosso Pai que está nos céus, acima de tudo e de todos? Ele escolheu se revelar através da pessoa santa. Ele escolheu se revelar através da pessoa bendita do Senhor Jesus Cristo. Quando você pega os evangelhos e você conhece a Cristo, você está conhecendo o Deus invisível, aquele que nunca ninguém viu. Olha que coisa poderosa. Olha que coisa gloriosa. Em Cristo Jesus nós recebemos revelação de quem Deus é. Isso é incrível, isso é tremendo, isso é poderoso. Deus vai colocar sede, Deus vai colocar fome no teu coração. Você vai ter fome de Deus, você vai desejar o Senhor, você vai querer Ele, você vai ter fome pela Bíblia, você vai ler a Bíblia. Deus tem coisas tremendas para fazer na sua vida. Mas para isso você precisa se despertar. Mas para isso você precisa se voltar para Deus. Olha o que está escrito na palavra de Deus. Achegai-vos a mim, e eu, o Senhor, me achegarei a vós. Olha o que está escrito na palavra de Deus. Se me buscardes de todo o vosso coração, me achareis. Olha o que está escrito. Olha quanta coisa poderosa. Voltai para mim, diz o Senhor, e eu me voltarei para vós. Ô pastor, mas não é uma troca? Não. É um respeito. É Deus te dando o direito de aceitá-lo ou de rejeitá-lo. É Deus deixando para você a porta aberta. Você pode sair embora ou você pode continuar na casa. E amar o Senhor, e servir o Senhor, e honrar o Senhor, e dar a Ele o louvor que lhe é devido. Então é tremendo, é poderoso, é glorioso o que Deus tem para fazer na nossa vida. Eu consagro ao Senhor o jejum, a oração. Nós estamos em 40 dias de jejum e oração. Eu consagro ao Senhor este programa, este tempo, este momento, todo o meu dia. Eu consagro ao Senhor. Digno, tu és digno.

Santo, Tu és Santo. Vem aqui, Espírito Santo, por favor. E abre o nosso entendimento. E nos mostra quem é Tu, Senhor Jesus. E põe a Tua fome, a Tua sede aqui dentro de nós. E nós vamos Te buscar. E nós vamos Te amar e Te servir. Pai, eu Te amo. Abençoa tudo que essa pessoa colocou junto do rádio. E eu oro por todos que estão me ouvindo, que estão acompanhando esta oração, que estão orando comigo. Eu Te abençoo. Eu abençoo a tua vida, eu abençoo a tua casa, eu abençoo o teu trabalho, eu abençoo os teus filhos, eu abençoo todas as áreas da sua vida. Não nos deixe cair em tentações, mas livra-nos do mal. Amém.

0: Clica aqui no joinha para você curtir. Entra aqui nos comentários para você dar seu oi, o seu olá, a sua saudação e, se for o caso, colocar um pedido de oração. Olha, domingo vai ser especial. Domingo a gente tem 4 horários. 8 horas da manhã em Bueno Brandão, a Santa Ceia do Senhor. 8:30 da manhã e 6:30 da noite em Jacutinga, clamor da família. Pega uma folha de papel, escreve o nome de cada pessoa da sua casa que você ama e um pedido de oração para a família e leva domingo. E eu vou te dar de presente um vidro de óleo e vou ensinar para você uma estratégia para você fazer uma limpeza espiritual na sua casa. Vai ser especial. E aí, às 10 para 5 da tarde, na Igreja da Vila, Rua João Pessoa, 1749, em Jacutinga. Que o Senhor te abençoe, viu? Poderosamente. Que o Senhor traga sobre você a bênção dEle. A bênção de Deus esteja sobre você. Eu abençoo você. Eu abençoo a sua vida. Em nome de Jesus. E o milagre que você espera acontecerá.
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2: Oito e cinquenta e sete.

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1: 9:01.
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0: 9 horas e 34 minutos. Vamos para os destaques desta manhã. Homem-Aranha, um novo dia, se torna o filme maior bilheteria do ano.
1: Ciclone bomba no Brasil. Quais estados serão afetados pelo fenômeno?
0: Fim de semana terá tempo firme em Jacutinga, apesar da atuação do ciclone no sul do país. Isso e muito mais, você confere agora aqui no Redação Dinâmica.

0: Bom dia pra você sintonizado na Dinâmica FM, eu sou Vanessa Cavallari.
1: E eu sou o Vinícius, agora você fica bem informado nessa manhã de quinta-feira, dia 6 de agosto.
0: Agora são exatamente 9

0: Bom dia, Hugo.
1: Bom dia, Vanessa. Bom dia, Vin.
0: Bom dia para você que já está ligadinho aí através do rádio na 105.9. Para você que já está na live, compartilhe, fique à vontade. A sua opinião e a sua opinião sempre será muito importante aqui pra gente no Redação Dinâmica. Quer participar com a gente ao vivo? 3185-0145. Esse é o telefone, o WhatsApp aqui da sua 105.9. Vamos seguir das notícias. Homem-Aranha, Um Novo Dia, se torna o filme de maior bilheteria do ano.
1: O filme Homem-Aranha, Um Novo Dia se tornou o filme de maior bilheteria no ano. Segundo a Variety, o novo longa do super-herói arrecadou 1,15 bilhões, cerca de 7 bilhões de reais, juntando os valores de 449 milhões de dólares, cerca de 2 bilhões de reais nos Estados Unidos, e 706,3 milhões, cerca de 3,5 bilhões de reais internacionalmente.
0: O valor também superou a bilheteria do Toy Story 5 da Disney, que faturou 1,067 milhão de dólares desde junho. No Brasil, o filme levou mais de 6 milhões de pessoas às salas de cinema desde a estreia. Na última quarta-feira, com isso, Ao Longo também se tornou maior abertura de um filme de 2026 e a maior estreia da história do estúdio da Sony Pictures.
1: O recorde anterior pertencia a Vingadores Ultimato de 2019, que faturou 157 milhões de dólares no primeiro dia nos cinemas, de acordo com a Variety.
0: Saiba mais sobre o Homem-Aranha Um Novo Dia. É um filme do super-herói que chegou aos cinemas na última quarta-feira e a história de Nova Longa. O quarto do ator, Tom Holland, como protagonista, tem um salto de um quadro anos após seus amigos se esquecerem deles depois de um feitiço lançado pelo Doutor Estranho.
1: Enfrentando uma nova ameaça, o jovem precisa conseguir se autorregular novamente e salvar o amor da sua vida, Michelle, MJ Jones, que é interpretado pela Zendaya, que não tem lembranças dele juntos.
0: Assim como os títulos anteriores, em meio a cenas caóticas, os espectadores acompanham alguns momentos de descontração do super-herói. Tá aí, gente. Então, o Hugo pode falar, né, Hugo? Como foi o filme?
1: Foi bom.
0: Bom? Superou suas expectativas?
1: Muito bom, tanto que foi o maior da bilheteria desse ano, superando o Ultimato.
0: Aí, gente, então, ó, se o foi assistir, ele curtiu, gostou, então você recomenda. E ele é pra toda a família?
1: Toda a família, ele não vai ter palavrão, não vai ter cena de nudez.
0: Ai, que bacana. Então você pode assistir e levar seus filhos para assistir o Homem-Aranha Um Novo Dia. Mas, ó, já entra lá no site e já reserve o seu, porque senão você vai ficar sem lugar em determinadas horas aí do cinema. Líder religioso é preso no Rio de Janeiro por abuso sexual.
1: O líder religioso de um centro espírita no bairro da Ilha Governador, em Jacarepaguá, no Rio de Janeiro, foi preso por abuso sexual nesta quarta-feira. Identificado como Leonardo Campelo Ribeiro, o homem foi preso enquanto andava por Jacarepaguá, na altura do bairro de Taquara, e não resistiu à prisão.
0: De acordo com a Polícia Civil do Estado do Rio de Janeiro, Leonardo tinha um mandato de prisão em aberto por violação sexual mediante a fraude uma série.
1: Segundo a corporação, Leonardo passou 10 anos utilizando seu cargo para convencer homens e mulheres que frequentavam o centro espírita a praticarem atos sexuais, com o argumento de que isso traria benefícios espirituais.
0: Além dele, Marcelo Antônio Marques Prazeres, outro líder religioso do local, também praticava os crimes. Ele foi preso em março deste ano. A Polícia Civil conta também que, através dos seus discursos, Leonardo e Marcelo também estimulavam o celibato das mulheres que abusavam, restringindo as práticas sexuais com seus maridos,

0: mas não com eles dois.
1: Agentes ainda informam que os homens exploravam financeiramente os frequentadores dos centros religiosos, utilizando as doações em benefício próprio para viagens internacionais e outras ações.
0: Leonardo também se apresentava como psicólogo, mas não é formado. A Polícia Civil do Rio de Janeiro afirma que ele será redirecionado ao sistema penitenciário. Que absurdo, né? Que abuso que é esse? Tem que tomar muito cuidado mesmo com as práticas. É muito fácil você identificar quando está sendo violada, né? Isso dentro de um... De qualquer lugar onde você vá, né? Ciclone bomba no Brasil. Quais estados serão afetados pelo fenômeno?
1: O Instituto Nacional de Meteorologia emitiu um alerta de grande perigo para a formação de ciclone bomba que pode atingir o sul do Brasil. Nos próximos dias, o sistema pode trazer temporais, granizo e ventanias severas para algumas regiões do país.
0: De acordo com a IMET, o Rio Grande do Sul, Santa Catarina, Sul e Oeste do Paraná e o Sul do Mato Grosso do Sul estão em alerta de perigo, que indica risco de impactos significativos.
1: Outras áreas do Sul, parte do Mato Grosso do Sul e a divisa entre São Paulo e Paraná estão com aviso para o perigo potencial.
0: O sistema começa a se formar a partir das 9 horas desta quinta-feira e deve ganhar força entre o Uruguai e no litoral do Rio Grande do Sul. A fase de maior intensidade está prevista para o sábado.
1: Na região sul, segundo o IMET, os principais impactos ocorrem entre a quinta e sábado. Estão previstos temporais de descargas elétricas e queda de granizo, especialmente no Rio Grande do Sul e Santa Catarina, onde as rajadas do vento podem superar 60 km por hora.
0: Embora o centro do ciclone se forme sobre o oceano, ele deve impulsionar frentes frias, que podem causar ventanias em São Paulo, Rio de Janeiro e Minas Gerais. O maior risco de ventos fortes é na sexta, com rajadas que podem variar entre 90 km a 110 km, no litoral paulista e fluminense.
1: O fenômeno é tecnicamente chamado de ciclogênese explosiva ou bombogênese. Ocorre quando um sistema de baixa pressão atmosférica se intensifica de forma muito rápida. Ele recebe esse nome pela forma explosiva como se origina.
0: Para receber a classificação, a pressão central do sistema, que deve cair pelos 24 milibares em um período de 24 horas. O processo acontece principalmente em regiões de alta latitude, onde as massas de ar muito frias se encontram, massas de ar mais quente.
1: Segundo as previsões, a pressão central do ciclone deve cair para 967 HPA na sexta-feira, que para cerca de 941 HPA no sábado, o que confirma o processo de bombogênese.
0: Após a passagem do ciclone da frente fria, a entrada de uma massa de ar frio deve provocar uma queda nas temperaturas. O frio deve se intensificar no sul a partir de domingo e avançar para as áreas do centro-oeste e sudeste nos dias subquentes.
1: As autoridades recomendam que a população acompanhe as atualizações meteorológicas, já que a trajetória e a intensidade do sistema podem sofrer ajuste conforme o fenômeno evolui.
0: Tá aí, gente, se você está pensando em viajar para algum desses lugares, você está perto desses lugares, toma muito cuidado que o alerta está sendo emitido para o Brasil inteiro. Perigosíssimo, né? Muito perigoso aí. Enquanto a gente está falando do tempo aqui, eu quero convidar o Edson, ele que vai falar para a gente sobre a previsão do tempo para hoje. Já que está sendo emitido aí esse alerta, será que vai chegar aqui, atingir mais para esse lado do sul interior aqui de Minas, Edson? Bom dia, conta pra gente aí como que vai estar o clima para esse fim de semana, ou começando hoje, né?
2: Bom dia, Vanessa, bom dia, ouvintes da Dinâmica. Quinta-feira, iniciamos mais um dia, e claro, com mudanças em nosso tempo. O dia amanheceu nublado, com um chuvisqueirinho, essa garoa que cai sobre a nossa cidade. Tivemos na madrugada algumas pancadinhas de chuvas mais fortes. No momento agora as temperaturas estão registrando 18 graus, a mínima registrou 15 graus na madrugada, a máxima pode chegar aos 27. Temos aí a umidade do ar 79% e os ventos a 12 km por hora, trazendo então um pouquinho dessa sensação térmica de esfriar. Hoje teremos esse dia assim, né? Como diz o mineiro, aquele dia é embaçado. Não chove, não sai sol. Mas são as mudanças climáticas que ocorrem em toda a nossa região, em todo

0: país, nós cada dia somos surpreendidos com essas mudanças que estão acontecendo. Desejo a todos vocês um ótimo dia. E voltamos amanhã, né, Vanessa? Trazendo sempre a informação do tempo para os nossos ouvintes. Muito obrigado a todos. Tchau, tchau.
1: Tchauzinho, muito obrigado aí pelas informações. Então tá naquele chove no molha, né? Tá aí, não sai sol, só que também não cai aquela chuva. Ou seja, o dia hoje vai estar propício aí pra ficar em casa mesmo, com aquela chuvinha, aquela sensaçãozinha de frio, né, Dinho? Tá aí, eu entendi o que você quis dizer. 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
2: Polícia Militar do 24º Batalhão de São João da Boa Vista estoura ponto de droga e apreende quase 8 quilos na vizinha cidade de Aguaí.
3: A atuação dos policiais militares do 24º Batalhão da Polícia de São João da Boa Vista resultou na prisão de dois homens e na apreensão de quase 8 quilos de drogas na tarde desta terça-feira no Jardim Aeroporto em Aguaí.
2: A equipe foi acionada pelo Copom após uma denúncia informar que indivíduos estariam preparando entorpecentes dentro de uma residência. No local, os policiais abordaram os dois suspeitos, que, segundo a Polícia Militar, confessaram envolvimento com atividade criminosa.
3: Durante as buscas no imóvel, foram encontrados aproximadamente 6,9 kg de maconha e 771 gramas de cocaína e 136 gramas de crack.

0: Os militares também aprenderam balanças de precisão, materiais utilizados no preparo, fracionamento e embalagens das drogas, diversos utensílios e um aparelho celular.
1: Os dois acusados receberam voz de prisão e foram conduzidos diretamente à delegacia da polícia. A prisão foi ratificada e ambos permaneceram à disposição da justiça.
0: Polícia Civil estoura a casa-bomba do tráfico e apreende homem em flagrante em Mococa.
1: A Polícia Civil, por meio do Setor de Investigações Gerais, desmantelou no fim da tarde desta segunda-feira uma residência utilizada como casa-bomba para o armazenamento, preparo e distribuição de entorpecentes no bairro Jardim Santa Clara, em Mococa. Durante a operação, o homem foi preso em flagrante por tráfico de drogas.
0: De acordo com a Polícia Civil, a ação foi resultado de investigação, que intensificaram intensa movimentação e suspeita do imóvel. Ao entrarem na residência, os policiais constataram que o local era utilizado como base para o preparo de abastecimento de drogas, destinada a diversos pontos de venda no município.
1: Durante as buscas, os agentes apreenderam mais de 300 porções de cocaína já embaladas e prontas para comercialização, aproximadamente 1 kg de maconha dividido em 2 tijolos. E uma quantidade de cocaína a granel, que ainda seria fracionada e embalada para distribuição.
0: O suspeito foi detido no local e encaminhado à delegacia de polícia de Mococa, onde a prisão em flagrante foi ratificada. Ele permanece à disposição da justiça e responderá pelo crime de tráfico de drogas.
1: A Polícia Civil dará continuidade às investigações para identificar outros envolvidos no esquema criminoso e apurar a origem e o destino dos entorpecentes apreendidos.
0: Após 20 anos foragido, sequestrador é preso pela Polícia Civil de Poços de Caldas.
1: A Polícia Civil, através da primeira Delegacia Regional da Polícia Civil de Poços de Caldas, cumpriu nessa segunda-feira mandado de prisão em desfavor de um indivíduo de 45 anos de idade, localizado na zona rural do município de Caldas.
0: O homem foi condenado a 17 anos de reclusão pela prática dos crimes de roubo e sequestro no estado de São Paulo.
1: A prisão foi realizada após diligências desenvolvidas pela Agência de Inteligência da PCMG, que atuou como base de informações sobre o paradeiro do foragido.
0: O condenado encontra-se foragido da justiça desde 2005 e, no momento da abordagem, apresentou documento de identificação falso.
1: Ao todo, 15 policiais civis participaram da diligência. Após os procedimentos de polícia judiciária, o preso foi encaminhado ao sistema prisional, onde permanecerá à disposição da Justiça de São Paulo.
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0: Fim de semana terá tempo firme em Jacutinga, apesar da atuação do ciclone no sul do país.
1: A passagem de um ciclone extratropical pela região sul do Brasil e pelo litoral do sudeste tem provocado ventos fortes, ressaca e mudanças no tempo em diversos estados.
0: No entanto, Jacutinga e grande parte do sul de Minas não deverão sofrer impactos significativos desse sistema neste fim de semana, segundo previsões mais recentes do Instituto Nacional de Meteorologia e da Climatempo.
1: Para a região, a previsão é de predomínio de sol entre poucas nuvens, manhãs frias, tardes com temperaturas agradáveis e baixa umidade no ar. Há apenas uma pequena possibilidade de chuva fraca e isolada em alguns períodos, sem previsão de temporais ou ventos intensos como os registrados no litoral paulista e na região sul.
0: De acordo com o meteorologista, o ciclone permanece mais afastado sobre o oceano, influenciando principalmente as áreas costeiras. Em Jacutinga, seu reflexo deve ser limitar a entrada de uma massa de ar fria, mantendo as temperaturas típicas do inverno.
1: Mesmo sem a previsão de fenômenos severos, os órgãos de meteorologia recomendam que a população acompanhe as atualizações da previsão do tempo, já que as mudanças na atmosfera podem alterar o cenário ao longo dos próximos dias.
0: Curso de operação de tratores agrícolas está com inscrições abertas.
1: Quem deseja se qualificar para atuar no setor agrícola já pode garantir uma vaga no curso de operação de tratores agrícolas. A capacitação é voltada para quem busca aprimorar os conhecimentos e aumentar a oportunidade de trabalho no campo.
0: Durante o curso, os participantes aprenderão sobre a operação correta de tratores e implementos agrícolas, manutenção preventiva dos equipamentos, normas de segurança no trabalho e técnicas para aumentar a eficiência das atividades rurais. Conteúdo é voltado tanto para quem está iniciando na área, quanto quem já é profissional e que deseja atualizar os seus conhecimentos.
1: Ao final da capacitação, os alunos receberão um certificado de reconhecimento, agregando mais valor ao currículo e ampliando a possibilidade de inserção e crescimento no mercado de trabalho.
0: As vagas são limitadas. Os interessados podem obter mais informações e realizar as inscrições com Rafaela pelo telefone 359-9913-8174. Garanta sua vaga e invista em qualificação para conquistar novas oportunidades no campo. 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
0: Futebol amplia na frente de negócios.
1: Inteligência artificial, a entrada de novos investidores e a convergência entre esportes, mídia e entretenimento estão redesenhando a indústria esportiva global. O diagnóstico da Deloitte no relatório 2026 Global Sport Industry, a consultoria aponta que o setor atravessa uma fase de expansão impulsionada por novas tecnologias, mudança nos modelos de gestão e pela busca por novas fontes de receita.
0: Com a evolução da indústria, os encontros voltados aos negócios do esporte passaram a reunir profissionais para discutir os desafios, as oportunidades de um mercado em rápida evolução.
1: Entre os dias 8 e 10 de setembro, a Confute Sud-Americana realiza uma edição de 2026, durante 3 dias consecutivos de clubes, ligas, federações, marcas, empresas de tecnologia, patrocinadores e investidores discutirão tendências, modelos de gestão e soluções aplicadas ao mercado.
0: A Confute está entre os

0: Principais encontros industriais de futebol da América do Sul e acompanha a evolução de um mercado em que o desempenho esportivo divide espaço, com temas como inteligências de dados, governanças, marketing, direitos comerciais, experiências do torcedor e expansão internacional.
1: A gestão do futebol passou a envolver uma área assim que vão do marketing e da tecnologia ao jurídico, a governança e ao desenvolvimento de novos negócios, a capacidade de atrair investimentos, diversificar receitas, fortalecer marcas e incorporar inovação tornou-se parte das estratégias de clubes, ligas, federações e empresas que atuam nesse ecossistema.
0: A programação da Confute Sub da Americana reflete nessa evolução. Distribuídos em 3 palcos simultâneos, os debates abordarão gestão esportiva, transformação digital, inovação, comunicação, patrocínios, direitos comerciais, investimentos e oportunidades de negócio, promovendo a troca de conhecimento entre profissionais de diferentes segmentos da indústria.
1: A edição de 2026 também terá uma feira de negócio dedicada à apresentação de produtos, serviços e soluções para o setor. O espaço reunirá empresas fornecedoras, clubes e organizações esportivas, criando oportunidades de parcerias, novos projetos e relações comerciais.
0: A agenda reúne executivos de clubes, ligas, federações, empresas e instituições que atuam em diferentes elos da cadeia do futebol. Entre os nomes confirmados estão André Mazuco, presidente da Associação Brasileira de Executivos de Futebol, Érica Duarte, diretora jurídica de São Paulo Futebol Clube, Luca Bradfield, diretor de negócios do Coritiba, e Helena Fulgênio, o Coparamarte do Bunker do BMG Corporate.
1: O evento também receberá representantes de organizações esportivas, patrocinadores, empresas de tecnologia, especialistas brasileiros e estrangeiros para discutir tendências, compartilhar experiências e apresentar soluções para o mercado.
0: Além dos painéis, a programação evolui com workshop, encontros temáticos, rodadas e reuniões individuais. Face to Face, atividades de relacionamento profissional, como coquetéis, encontros executivos, Happy Hour e a cerimônia do Confute Awards.
1: A proposta é ampliar as conexões entre profissionais de diferentes áreas e criar oportunidades para parcerias e novos negócios na indústria do futebol.
0: Tá aí, gente, o futebol tá virando um negócio, né? Já virou faz muito tempo aí, virou uma indústria, né? Vamos dizer assim. 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
1: Valoriza Consultoria está com vagas abertas para auxiliar de serviços gerais no sexo masculino e auxiliar de limpeza no feminino. Salário compatível com função, benefício de cesta básica, vale transporte, refeição no local, prêmio de bonificação em cidade. Interessados devem enviar a mensagem pelo WhatsApp 35 997 26 6179, informando o nome da vaga desejada. Não perca essa oportunidade de ingressar no mercado de trabalho, envie o seu currículo e venha fazer parte da equipe.
0: A Valoriza também consultoria está com vagas abertas para auxiliar de escritório. A Valoriza está contratando auxiliar de escritório, secretária para empresa parceira. Vaga para mulheres acima de 35 anos. Com experiência desejável, salário compatível ao cargo, além

0: de Plano de Saúde KR, Seguro da Vida Unimed e Prêmio por Metas. As interessadas devem enviar o currículo pelo WhatsApp 35 997 26 6179. Não perca essa oportunidade em trabalhar em Jacutinga.
1: O Instituto João Bittar está com vagas abertas para programas Jovem Aprendiz destinadas a jovens de 18 a 22 anos. A oportunidade oferece jornada de apenas 6 horas por dia, carteira assinada, além de salário atrativo. Faça agora mesmo seu cadastro pelo site institutojoãovittar.edu.br. Para mais informações, entre em contato pelo WhatsApp 35 999 20 25 73. Não perca essa oportunidade de começar sua carreira profissional com o apoio do Instituto João Bittar.
0: Barraca Tirimbalo abre vagas para atendente de caixa e analista administrativo em Jacutinga. Está com oportunidade de emprego abertas para reforçar sua equipe em Jacutinga. As vagas são para atendente de caixa no período diurno e noturno, analista de administrativo. Para as vagas de atendente de caixa, a empresa busca profissionais comprometidos, comunicativos, responsáveis e com vontade de aprender e crescer profissionalmente. Não é necessário ter experiência, embora candidatos que já tenham atuado como atendente ao público e operação de caixa tem um diferencial no processo seletivo. Já para a vaga de analista administrativo, é necessário ter experiências rotinas administrativa, conhecimento na área fiscal e financeira, além de organização, atenção aos detalhes, boa gestão de prioridades, comprometimento, responsabilidade e proatividades. Os contratados contarão com um pacote de benefícios que inclui um salário compatível com a função, plano KR Saúde, auxílio combustível e auxílio alimentação. Os interessados em qualquer uma das vagas devem enviar o seu currículo através do WhatsApp 19-998-12-5041. Lembrando que o local é na rodovia MG-290, no KM-96, no Sapucaí. Tá aí, gente. Estamos recheados aí em balcão de empregos para você. Agora vamos para um minuto aqui com a Andressa, da Valoriza. Ela que vai trazer para a gente aí informações sobre a Valoriza. Bom dia, Andressa.
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0: Tá aí, gente. 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Certinho? Estamos ficando por aqui. Muito obrigado pela sua companhia. Obrigado pela sua audiência. Para você que estava aqui com a gente na live, obrigado, viu? Obrigado por vocês estarem aqui juntinho com a gente todos os dias, ouvindo aqui as nossas redações e também as notícias que acontecem ao redor do mundo. Fiquem com Deus. Desejo a todos aí uma quinta-feira abençoada. A gente volta amanhã, na sexta-feira, trazendo mais para você de Redação Dinâmica. Tchau, tchau. Fiquem com Deus.
1: Até mais.
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5: 10:07.
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1: 10h43.
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4: 10:46.

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4: Bom dia, Fanáticos por Esporte, bom dia, Jacutinga, alô, meu povo, alô, minha pova, tudo bem? É quinta-feira, gente, e só falta mais dois jogos aí para fechar essas rodadas da Copa do Brasil, hein? Quem será que vai se classificar, hein? Quem será que cairá fora, hein, gente? Daqui a pouco, amanhã, a gente já vai saber, né? E na terça-feira já teremos o sorteio aí da próxima fase, então, da Copa do Brasil. Ontem tivemos mais alguns classificados, daqui a pouco a gente traz para vocês. Mas antes, vamos começar aí dando bom dia, né? Bom dia especial aí para todo mundo que nos acompanha através da Rádio Dinâmica. Bom dia também especial ao pessoal que nos acompanha através da live de Jacutinga, de fora de Jacutinga. Qualquer coisa, se tiver sem som a live, vocês dão um toque aí, gente, pra gente cobrar aqui o Hugo e a Vanessa, tá bom? Que Deus abençoe aí a quinta-feira de cada um de vocês. Bom dia aqui pro pessoal da Dinâmica também, nosso gerente Caio, pra Vanessa, pro Hugo, pro Joanito, que vai fazer o programa aqui comigo, né? Que hoje tem o Coringão dele, né, gente? Será que o Coringão vai se juntar aí a outros times que se classificaram na terça e na quarta? Ou será que vai ser o Internacional, né? O jogo Corinthians Internacional tá rendendo desde domingo, né, gente? Aquele jogo que não acaba nunca e hoje tem um jogo que realmente define, né? Bom dia, Joanito, tudo bem?
5: Bom dia, Pipoca, bom dia, ouvinte, né? Bom dia a todo o pessoal aí da hora do almoço, né? Quem tá almoçando, quem tá trabalhando, quinta-feira. Não tô entendendo nada aqui, viu? Tão sorda nada, o céu tá azul. Uma goteira aqui na minha cabeça e o liso escorrega, tá lá em cima, só falta cair em cima de nós aqui, daí pronto, né? O senhor tá bom?
4: Bom demais, é. Bom demais.
5: Então tá bom, bom dia.
4: Então tá aí, né, gente? O escorrega tá tentando arrumar alguma coisa aqui, algum cano, alguma coisa, porque tá goteirando aqui o Joanito, ó, e parece que tá chovendo bastante, que não é pouco não, hein? O problema é o Joanito, o escorrega cair em cima de nós aqui, né? Qualquer coisa, a gente parar o programa, eu escorrega que tá fazendo trapinho.

0: ele aqui. Ah, vamos lá, né, gente? Vamos começar o nosso programa com os resultados. Vamos relembrar aqui desde terça-feira, né? Todos os jogos e os jogos que faltam, né? É, Fluminense ontem perdeu pro Vasco de 3-1. O Corinthians joga hoje com o Internacional às 8 horas da noite. O Grêmio eliminou o Mirassol ontem também 1-0. Hoje também tem Vitória e Atlético Paranaense às 20 horas, no mesmo horário do Corinthians. Hoje não tem escolha, né, gente? Quem quiser assistir o Atlético, assiste o Atlético. Quem quiser assistir o Corinthians, assiste o Corinthians. Não dá para escolher assistir os dois. É, na terça-feira, o Juventude foi derrotado pelo Atlético. O Cruzeiro ontem eliminou a Chapecoense aí com certa tranquilidade, 2-0, como se era, já era esperado. O Palmeiras optou por ir com o time reserva contra o Fortaleza, né? E acabou perdendo o jogo de 3-2, mas tinha ganho o primeiro jogo por 3-0, né, gente? Muita gente brava com o Abel porque ele colocou o time reserva. Outros entendem, né, gente, que faz parte, porque o Palmeiras, por estar nas três competições, tá tendo muitos jogos, tem muitos jogadores se machucando, e o Abel, então, achou por bem preservar alguns titulares, né? Eu não gosto muito disso, quem acompanha o programa sabe disso, né, gente? Mas, devido a tantos jogos que tá tendo o Palmeiras e essa série de contusões musculares que a gente tá vendo aí, não só no Palmeiras, né, gente? O Roberto também é contusão muscular, né? Então, se a gente for passar aí em todos os clubes, a maioria dos clubes estão passando por isso. Por quê? São muitos jogos, né, gente? São muitos jogos. Quem está ainda nas três competições, Copa do Brasil, Campeonato Brasileiro, Libertadores ou Sul-Americana, vão ter mais jogos ainda, né? Porque, se eu não me engano, semana que vem já tem Libertadores também, né? Então é complicado, né? Mas vamos lá. Então, os times já classificados para a próxima fase. Deixa eu ver se já colocaram aqui na próxima fase os classificados. Não, tá esperando o sorteio, né? Então, classificados: Vasco da Gama, Grêmio, Atlético Mineiro, Santos, Cruzeiro e Palmeiras, né? Faltam se classificar hoje, para se juntar aí aos seis classificados: Corinthians ou Internacional, Vitória e Atlético Paranaense. Mas a gente já pode ver aqui, né, Jonito, que os times de Série B já foram todos eliminados, né? Vão ficar aí só, de qualquer jeito, né? Corinthians e Inter, Vitória e Atlético, os dois que ficarem serão mais dois times da Série A. Então teremos o sorteio na terça-feira com todos os times, né, da Série A, Jani.
1: Então essa oitava aí deu uma, né, eliminada, uma coada nos times, né? Foi passando os grandão, apesar de nenhum deles, né, empolgou com o futebol jogado. Eu acho que um que jogou muito bem ontem foi o Vasco, né? Mas passou o Atlético, passou o Santos, passou o Grêmio, né? Passou o Palmeiras. Depois o senhor tem que explicar que o senhor foi perder pro Fortaleza. Mas já tinha passado, não é o jogo de ontem. Agora os dois de hoje é o torcedor de cada time que acredita, né? Porque eu, se eu fosse torcedor do Inter, eu estaria praticamente certo que o Inter vai pra frente. Se eu fosse torcedor do Atlético Paranaense, a mesma coisa. Mas como hoje eu tô do outro lado, né? Ao contrário do que eu gosto, que é um jogo primeiro vencer por 2-0, meu time perdeu. Então, com os corintianos que eu converso aí durante a semana, um abraço pro Luiz Carlos Sardinha lá do Jogo Fino, da Porteira TV e tudo mais, o Diego, né, o Diogo, o Thiago. A esperança nossa é esperança corintiana, porque no time, e eu já vi até a escalação do Corinthians, o ataque do Corinthians não promete, né? Fazer os gols que precisa hoje, mesmo porque em qualquer situação 2-0 é difícil para virar. Tem aquele negócio, às vezes você consegue fazer 2-0 e toma um gol, daí morre, né? Mas hoje o que vale é a esperança do corintiano, a esperança do torcedor do Vitória e ver o que dá, né, pô?
0: Aí, aproveitar e mandar um abraço lá pro pessoal da Adega Milk Drink, né? Eu estive lá conversando lá com o Leitinho, com o Gil, né? Também da Mistura Fácil, Casa de Carne. Um abraço lá pros dois, né? Pro Gil, pro Leitinho, pra todo mundo lá. Que Deus abençoe aí o dia de vocês. Deus abençoe também o pessoal lá da Auto Center.

0: Baixaria Capricho, né, pro Anésio, Aline, o Júnior e todos os funcionários. Que Deus abençoe também a quinta-feira de vocês. O pessoal pra bicar aqui tá perguntando, que dia que vai ter São Paulo e Flamengo, Janito?
1: Bem, o Dr. Liel não tá participando, tá?
0: É, o pessoal sabe disso, né? Eles são bicadores, né? Eles mandam mensagem aqui pra bicar,
1: o
0: né?
1: O Márcio da EM tá participando?
0: Ainda não.
1: Então, não sei quando vai ser, né? O Magrão também sumido, o Beija-Flor tá lá debaixo do pé de café, mas não posso falar nada, porque provavelmente hoje às 10 horas eu tô nessa turma também aí, né? Então vamos esperar.
0: Tá aí, uma nota triste aqui, né? O jogador da seleção de Uganda é morto a pedradas após reagir a um assalto, né? David Ori, de 27 anos, morreu após ser atacado por criminosos em frente à própria casa. Tá pensando que é só no Brasil que tem violência, gente? Morrer a pedradas não é fácil, hein, gente? O Real Madrid também está anunciando aqui o Yann Jamandé, atacante destaque da Costa do Marfim, na Copa do Mundo, assina o contrato até 2033. Vamos falar do seu, Real Madrid é isso, gente. Chega atacante de rodo lá. Por isso que eu falo aqui, que quando eu brinco aqui com vocês, eu falo, se eu fosse o Hendrick, arrumaria um jeito de sair emprestado para algum outro time onde ele vai jogar. Que jogar no Real Madrid, gente, principalmente no ataque, estão comprando aí os melhores, né? E ele, por ser mais novo, sempre vai ficar sobrando lá no Real Madrid.
1: A gente fala aqui, né, pô, que a gente não conhece, só a Maíne, que já foi lá no Qatar, esse negócio, mas o Chelsea, da Inglaterra, ele ontem completou a sua 11ª contratação neste meio de ano, e ele já gastou exatamente isso, 2.300.000.000 em contratação. É fraco, não?
0: É isso que eu falo. Esses times não dão certo um ano, gente. Vocês vão lá e gastam mais 1 bilhão, 2 bilhão, e assim é fácil você montar time, né?
1: Não é milhão, não é bilhão.
0: No Brasil o negócio é bem mais complicado. O jogo de hoje, né, na Neoquímica Arena, 43 mil pagantes em Itaquera hoje. O pessoal aqui parece que já esgotou os ingressos, como era normal, né, gente? É isso que eu falo pra vocês, que a diferença da torcida do Corinthians para as outras torcidas, gente. A gente viu aí ontem o jogo do Grêmio com a torcida protestando. Eu acho engraçado, tanta hora para protestar, eles vão protestar quando o Grêmio tá no jogo decisivo, né? Precisando ganhar. Então, assim, a torcida do Corinthians hoje não poderia estar protestando porque tá perdendo de 2-0. Não, ela vai apoiar o time. Ah, se o Corinthians não se classificar, aí eu quero ver se o torcedor do Corinthians vai bater palma. Lógico que não vai, né? A gente sabe disso. Mas enquanto tiver bambu, tem flecha. Então a torcida do Corinthians, ela vai até o apito do árbitro. Se a hora que o árbitro apitar, acabou o jogo, o Corinthians não se classificar, aí eles vão vaiar, eles vão xingar, eles vão... Tudo bem. Mas durante o jogo, não tem protesto da torcida do Corinthians. É isso que eu falo. A do Grêmio, o Grêmio precisando da vitória, eles estavam protestando durante o jogo. Ah, gente, a do Internacional, no final de semana, o Beira-Rio não estava lotado. Tinha 23 mil, 24 mil pessoas. Né, Joanito? Então, assim, o Corinthians tem esse diferencial do seu torcedor. E isso não tem como discutir, né, gente? Corinthians pode estar devendo, Corinthians pode estar passando por situação difícil, complicado, mas o torcedor vai lá. Ah, você põe um time reserva, tá lotado. Você põe um time titular, tá lotado. Corinthians tá mal no campeonato, tá lotado. Então, essa pra mim é a diferença aí do corintiano pras outras torcidas, né, gente?
1: Eu acho que o torcedor hoje, aquele que tem boa consciência, né, porque ele vai pro campo sabendo que, né, é uma parada dura, pra quem lembra do trio Parada Dura, né? Mas ele vai, porque ele chega lá e torce, e hoje é aquele jogo bastante provável, né, de acontecer uma vitória por 2-1, uma vitória por 1-0 e não classificar. Mas se o time joga bem, né, e ganhar o jogo, eu acho que a torcida do Corinthians não vai xingar o time, porque já tá sabendo o que aconteceu. O que deu errado foi perder 2-0 pro Inter, enquanto o Inter lá tava caindo as né?
0: Se ela vaiar depois que acabar o jogo, então, aí já acabou o jogo. Se o Corinthians já caiu fora, não tem mais o que fazer. Mas que ela vai apoiar. Não, até o juiz apitar, ela vai, ué.
1: Tanto é que ela vai lotar o estádio. Então, como eu tava falando, né, Poco? O que não esperava era perder lá de 2-0 devido à situação que o Inter passava aquela semana. Vinha de 4 jogos e 4 derrotas. Agora, no jogo de hoje...
0: Ele empatou com o Flamengo, Janinho.
1: Então, mas

0: Ele fez um jogo muito bom contra o Flamengo.
1: Eu falei que o Mengo reabilitou o Corinthians e ele ferrou nós. Mas ele vinha de uma sequência antes, que até a Renata Fã, que é fanática, apontou uma vitória do Flamengo e o time empatou. Agora, é lógico, né, porque não tem nada a ver, cada jogo é um jogo. Se o Corinthians tem uma de Vasco da Gama hoje, que não era o favorito contra o Fluminense, pode vencer. Mas se vencer por 3-1, ainda tem pena. Então, a missão do Corinthians hoje, e também do Vitória da Bahia, que eu acho que também vai lotar o estádio, que o torcedor do Vitória deve lotar o estádio, é uma situação difícil. Só que não é aquela tão decepcionante não classificar quanto a do Juventude, né? Que o time empatou em Belo Horizonte, empatou antes de ontem no jogo até os 50 minutos, foi e perdeu. É aquela história, né? Se der, beleza. Se não der, fazer o quê, né?
0: Isso aí. Então vamos lá. A parte do torcedor é essa, né, gente? Ir lá, torcer, vibrar. Se quiser reclamar depois, pode reclamar. Desde que não passe para violência, tudo é aceitável, né, gente? Agredir é o que a gente espera que seja abolido do futebol, a agressão, né, gente? A gente fica respeita o descontentamento do torcedor, a gente respeita, mas a partir do momento que ele passa para a parte da violência, aí realmente a gente, né, o torcedor também já perde a sua razão.
1: Hoje é dia 6 de agosto, né? Dia para os católicos. Meu pai fazia reza hoje para São Bom Jesus, né? Então, saudade do meu pai, que já faz 15 anos que se foi. Meu irmão está organizando lá uma reza para São Bom Jesus no próximo sábado, anos Almeida, mas em Candeleira, né? Que é um bairro que eu sempre tive grande audiência, eu ia muito. Hoje está tendo festa lá nesse dia, né? Um abraço pro pessoal da Candeleira. E também mandar um abraço pro Zé Barbosa, né? Lá da Ita. O Zé Barbosa e o pessoal que estão almoçando lá nesse horário, meus companheiros, né? Escutando a gente. O Zé Barbosa é corintiano, mas hoje não tá fácil.
0: Um abraço lá pro Zé Barbosa, pro pessoal da Caneleira, dos Almeida também. Um abraço para todo mundo de Monticião, né, gente? E como eu disse ontem, gente, se ficar sem todos os times da Série A, com certeza na próxima fase a gente também teria aí o impedimento semiautomático, né? Porque os times da Série A já estão preparados para isso. Então tá aqui a CBF já anunciando impedimento semiautomático na Copa do Brasil. Copa do Brasil terá o impedimento semiautomático a partir das quartas de final, porque todos os times das quartas, né, gente, serão da Série A. O São Paulo está anunciando que o zagueiro Domingos Duarte, ele é um jogador português que estava no Getafe, chega livre e com um contrato válido até 31 de julho de 2028. Eu nunca vi falar desse zagueiro. Então, gente, pouco posso falar sobre ele. Você tem alguma coisa para falar desse jogador? Você sabe quem que é, Janine?
1: Pouco mesmo, porque o Getafe, né? O Getafe deve ser um segundona lá no país. É da Espanha?
0: Da Espanha.
1: Ah, o Getafe é uma segundona lá, né? Então, não sei quem é. O que eu lembro aqui de bom, que além do Cruzeiro ganhar ontem, ele ganhou.
0: Não sei se o Getafe tá na segunda divisão, mas é time fraco, segunda linha, né?
1: Aquele time que não empolga ninguém, né? O Cruzeiro, além de ganhar ontem, né? Praticamente tranquilo, 2-0 contra Juventude?
0: Isso.
1: Não, Chapecoense. Chapecoense é da Série A também, né? Mas tá caindo. Cruzeiro tem o Wesley, ex-Corinthians, tá chegando, já chegou, né? Tem que jogador português lá que tá chegando, parece que o Cruzeiro tá se reforçando aí, né? E é um candidato a brigar até o fim aí com outros times, entre ele, Palmeiras e tudo mais, pela Copa do Brasil, que ele é copeiro.
0: O Getafe, né? Tá na primeira divisão, Janito.
1: É, mas na primeira divisão...
0: É um segundo escalão lá da Espanha.
1: Na primeira divisão, o Chapecoense também tá, né?
0: Mas a gente tem que dar informação aqui para os nossos ouvintes aqui, senão depois vão cobrar nós. Ah, você falou que o Getafe tá na segunda. Não, tá na primeira divisão, mas é assim, gente. O Getafe não é a primeira linha lá, o primeiro esquadrão lá da Espanha.
1: Você conhece alguém que torce pro Getafe?
0: Não, Jardim, nós temos a obrigação de dar a informação correta.
1: Não, mas se não está correto, eu não sei. Estou falando que eu não sei.
0: Então, mas estou afirmando que agora que eu entrei na tabela desse ano, o Getafe está aqui. Na ordem alfabética aqui, o Getafe está atrás do Espanhol. E por falar em campeonato espanhol, Janito, o campeonato espanhol vai fazer a mesma coisa que o campeonato inglês.
1: Então, só

0: pra...
1: O goleiro se machucou, goleiro pediu atendimento, lá na Espanha vai ser a mesma coisa. Teve atendimento pro goleiro, o técnico do time vai ter que tirar um jogador e esse jogador ficar um minuto fora para poder compensar cada vez que o goleiro parar. Eu acho que é uma boa iniciativa. A Inglaterra lançou e agora a Espanha está seguindo.

0: time lá do... Foi do Ronaldo, fenômeno também, que a gente não aprendia nem falar o nome, né?
1: O Ronaldo, acho que era o Raio Valecano, não era?
0: Eu nunca falei que eu sou correto na informação.
1: O Raio caiu na segunda, Janito.
0: Todo mundo, eu não conheço alguém que acerta tudo informando ou querendo informar. O que eu gosto de falar é o que eu tô vendo, né? Tô imaginando. Só lembrando, né, que esse jogador que tá chegando no Cruzeiro, eu lembrei dele, ele ia indo bem no Corinthians, é um atacante, né? Tem 21 anos. E se acertar no Cruzeiro, será um grande reforço, porque é jogador novo, né? Não é aquele que está voltando da Europa, porque já deu o que tinha de dar. Ele deve ser bom reforço para o Cruzeiro. Quem gosta do Cruzeiro pode aproveitar.
1: Deixa eu ver aqui, que o Ronaldo até vendeu esse time da Espanha também, né? O Ronaldo comprou, mas também é o Real Valladolid. Não é, não é o Rayo Vallecano, não. O Real Valladolid caiu, inclusive, com o Ronaldo, né? Ele tava na primeira divisão e caiu com o Ronaldo, né?
0: Mesma coisa.
1: Eu acho que não sei se o Ronaldo vendeu também ele lá, não, porque ele vendeu o Cruzeiro. Eu acho que ele também vendeu, gente. Agora não dá para me dar essa informação para vocês. Eu vou procurando aqui, pesquisar, porque a gente programa ao vivo, gente, não dá para ir consertando tudo. Às vezes a gente fala uma coisa aqui, no, da manhã a gente conserta. É assim que a gente faz, né? Entendeu? A gente tenta trazer para vocês aqui o mais correto possível. Eu achava que era o Rayo Vallecano, mas não é. Então, pesquisando aqui, eu vi que é outro time. Mas normal, vamos seguindo aqui.
0: A mesma coisa aí no caso do Roberto Carlos, né, o ex-jogador. E o Ronaldo comprando os direitos lá do Inter de Limeira.
1: E mais, como se diz, né, Jonito? Tem mais gente envolvida, não é só então, os dois, não.
0: O europeu lá vai falar, quem que é esse time? Né? Mas aqui no Brasil, nós sabemos que o Inter já foi ter campeão paulista? Paulista, né?
1: Foi campeão paulista. Em cima do Palmeiras, hein?
0: Em cima do Palmeiras, né? Então.
1: Mas o City da Inglaterra, por exemplo, era um time que pouca gente conhecia. Depois que os milionários compraram hoje o City é diferente, é um timaço.
0: Então, mas se alguém comprar o Getafe, ele pode crescer assim como esse Chelsea, né?
1: O Chelsea.
0: O Chelsea não é o maior time da Inglaterra. Mas ele está anunciando, e não é anúncio, ele já fez contratação que resultou em 2 bilhões e meio de contratação para o próximo próxima temporada. E você pensa que comprou o Messi, o Cristiano Ronaldo, o Haaland?
1: Mas não fechou a janela ainda, né?
0: E não comprou nenhum. Eu ia na lista lá, porque o Malemar conheço um só.
1: Ô, Joanito, mas o Bruno Guimarães, que nós assistimos a Copa do Mundo agora, quanto você pagaria no Bruno Guimarães? Pra trazer pro Corinthians.
0: O que eu tenho aqui é 10 reais, né? Então,
1: sabe quanto que tá saindo o passe dele? 450 milhões no Bruno Guimarães. Então, assim, gastou 2 bi, nessa faixa aqui comprou 4 jogadores, deu 2 bi. É muito dinheiro, gente. O mercado tá muito inflacionado. Um jogador, por exemplo, que nem o Bruno Guimarães, Johnny, sinceramente falando, se você apertar muito, eu não sei se eu quero ele no Palmeiras. Eu não sei se eu quero ele no Palmeiras. Eu não sei se o flamenguista vai querer o Bruno Guimarães no Flamengo.
0: Falar em flamenguista, uma pergunta. O Flamengo precisa de reforço?
1: Jarito, eu acho que todo time precisa de reforço.
0: E ele tá trazendo nada mais, nada menos que Luiz Henrique e Almada.
1: Não, o Almada ele não conseguiu trazer.
0: Não?
1: Não. O Almada ele não conseguiu trazer.
0: Esse Luiz Henrique na Copa não deu nada, não sei de quem, né? Mas esse Luiz Henrique é um baita jogador, né? Olha o barulho do Liza, Cristina. Se cair na minha cabeça, você já sabe, né?
1: A KZ TV vai começar a transmitir também agora a Premier League, gente. Já tá anunciando aqui no dia 23 de agosto, Manchester City e Bournemouth. Então, aí, essa KZ TV não para, hein, gente? Cada vez mais atrevida, né?
0: Uma notícia boa e uma ruim.
1: Mas fala a verdade, pagar 450 milhões no Bruno Guimarães...
0: Ele jogou na seleção?
1: Jogou na seleção, é titular da seleção, errou pênalti, o jogador que errou pênalti.
0: Então, nós estamos lascados.
1: O Zubeldi, após a eliminação para o Vasco na Copa do Brasil, o Zubeldi garante que o Fluminense fará uma grande Libertadores. O torcedor quer acreditar na equipe, quer crer nos jogadores, tem que crer na dirigência. O Fluminense vai fazer uma grande Copa Libertadores, não tenho dúvida disso. Aí já perde agora, que agora começa o mata-mata, né, gente? Eu nem lembro que game que o Fluminense pega. Mas se perder nesse mata aqui.

0: também, eu quero ver o que, que ele vai falar, né, gente? Eu acho que o Tex, né, Janito? Eu acho que ele não devia falar isso, né? Eu acho que ele devia falar, ah, nós perdemos, fomos eliminados e agora nós vamos lutar no Campeonato Brasileiro e na Libertadores. E vai fazer um grande campeonato?
1: E o senhor, admirou antes, é mais um que tá pendurado, né?
0: Então.
1: Eu lembrei do Rildo, né? O Rildo,
0: cara, Janito, o Luiz Castro, por exemplo, ganha um fôlego, né? Que o Grêmio se classifica, ele ganha um fôlego. Se ele fosse eliminado ontem, ele tinha grande chance de cair fora, né? Mas ele classificou, acaba ganhando um suspiro. E o, sem dúvida nenhuma, o Zubeldi aqui, ele entra no páreo, né, Janito? Ele entra no páreo. Porque o torcedor do Fluminense já tá de saco cheio. O Hulk já tá no banco. Muita gente acha que ele tem que jogar. Você mesmo, antes que assistiu, disse que ele tava uma vergonha. Então,
1: não jogar nada, né? O Fluminense, de ponta a ponta, nossa, o Vasco dominou o jogo inteiro. Pra quem não viu, mereceu ganhar de 3-1. Era até a surpresa para os entendidos, né? Mas o Vasco jogou bem, com vontade, mais vontade, né? E ganhou, ganhou bem do Fluminense antes por 3-1.
0: O Fluminense, a gente vai pegar o Independente de Rivadavia, que fez uma primeira fase na Libertadores muito boa. E vai ter que decidir lá na casa do Independente de Rivadavia. Então, assim, ele falar, o Fluminense vai fazer uma boa campanha. Aí o Fluminense é eliminado aqui na primeira rodada do mata-mata, ele vai falar o quê? Ah, mas nós fizemos uma boa campanha, nós passamos da fase de grupo. E outra, passou da fase de grupo em segundo lugar ainda, né? Num grupo muito fácil. Então, assim, eu acho que o Zubeldi arrisca em falar esse tipo de coisa, né, gente? Mas, sei lá, cada um tem seu risco, né?
1: O jogo da...
0: O São Paulo não está mais no transfer ban, tá, Janito?
1: Não.
0: Pagou o que devia.
1: O que você quer dizer com isso?
0: Estamos dando a notícia. Nós demos a notícia aqui que o São Paulo tinha sofrido o transfer ban, nós temos que dar a notícia que ele saiu. Ele pagou o que devia e agora, sim, também está fora, né? E aqui o senhor falou do Almada aí, ó. Chapéu no Flamengo aqui. O River Plate vai pagar 20 milhões de euros pela contratação de Thiago Almada. Contrato de 3 anos e meio. Ele queria ir para a Argentina, né? E parece que ele não queria vir para o Brasil. O Palmeiras chegou a negociar com ele. Ele disse que queria ficar na Europa. Depois o Flamengo. O Flamengo, inclusive, pagava muito mais que 20 milhões. O Flamengo chegou a 30 milhões. Mas ele não quer vir para a Argentina, para o Brasil. Parece que ele teve problemas aqui de segurança quando ele estava aqui no Botafogo e a família dele não queria voltar para o Brasil. Então, aí não é uma questão dele não querer o Palmeiras, não querer o Flamengo. É uma questão da família, né? Porque ele passou por dificuldades aqui nessa parte de torcedor, né? O estado do Rio, né, gente? A gente sabe, é uma violência muito grande e ele, certo, não, a família não quer vir pro Rio de Janeiro. Então, ele deu preferência pro país dele, que é a Argentina, o River Plate deve ser o time dele aí também de coração, né?
1: Então, é isso, que dinheiro, falar que o Flamengo desistiu por causa de 20 milhões, não seria. O Flamengo tem dinheiro, né? Então, agora, se vem o Luiz Henrique, né, que também, para mim, é um baita reforço, eu não estou entendendo. O Flamengo, para jogar o Campeonato Brasileiro, o futebol sul-americano, precisa de reforço. E os outros times? Nós temos Pedro, Raul, o que nós vamos fazer?
0: E que deve estar escalado para hoje, né? A renovação do Memphis Depay com o Corinthians está pronta. Exames e minuta, tudo ok. Mas depende só da decisão do presidente Osmar Stable, que teme pressão política. Cada hora sai uma notícia que ou vai renovar, gente, ou não vai renovar. Eu não sei por que, que tem que ter essa novela com esses jogadores, né? Ou renova, ou para de enrolar o torcedor também, né, Janito? Ele não quer, ele tá exigindo muita coisa. Aqui tá saindo, River Plate acerta a contratação de Thiago Almada junto ao Atlético de Madrid. Almada é esperado até o início da próxima semana em Buenos Aires para assinar com River Plate.
1: Paulinho tá passando informação aí para se querer, para ver que é sobre o Getafe.
0: O Getafe Clube do Futebol disputa La Liga, é a primeira divisão do futebol espanhol. Como a temporada 2026 está prestes a começar em agosto, o time ocupa a 7ª ou 8ª posição, 100 pontos contabilizados na tabela atual. Na temporada passada, 2025-2026, terminou na 7ª colocação. Aí foi bem, velho. Fosse no Brasil, ele estaria na Libertadores. Com 51 pontos. Divisão e contexto de divisão. Primeira divisão, aí fala um monte de coisa aqui, não precisa nem ler, né?

0: Obrigado, viu, Paulinho? Bom dia pra você também. É, Joanita e Pipoca, veja aí. Seis zaps. Ô, louco. Aí o Getafe. O Getafe, então, quem ficou em sétimo lugar no Brasil aí? Aqui no Brasil ele estaria na Libertadores, né? Estaria disputando a Libertadores aí esse ano. Então não é um time dos piores também, né? Mas, assim, sei lá, futebol é complicado. Eu preferia ficar, por exemplo, no Corinthians, no Flamengo, no Palmeiras, do que ir pro Getafe, né? Nesse ponto aí, sem dúvida nenhuma. Não é um time que está acostumado a disputar títulos, né? Vamos falar assim.
1: Deixa eu lembrar hoje também, mandar um abraço aqui para minha sobrinha Aninha, né? Aninha fez aniversário ontem. Mas, Aninha, como eu não sabia que você fazia aniversário ontem, ficou para hoje, né? Então, parabéns.
0: Ah, Deus, o senhor, daquele dia que eu dei aniversário no outro dia da minha sobrinha, que o senhor falou?
1: O senhor tá esquerosado.
0: E o senhor tá o quê?
1: Esquerosado.
0: Ah, tá.
1: Sabe o que...
0: O senhor tá esquerosado com demência e Alzheimer junto.
1: Sabe o que o Lido falou do senhor? Eu vou falar, hein?
0: Vou falar.
1: Tá aqui
0: o senhor
1: hoje
0: só fala dos dois, não fala só de mim.
1: Ele tá aqui hoje pra provar. Olha o barril. Tô achando que vai cair minha cabeça. Acho que eu vou embora.
0: Ô, escorrega, vai cair daí, peste.
1: Eu acho que eu vou embora, viu?
0: Então, ô, Joanito, o Fluminense, eu falei aqui, vai pegar o Independente de Rivadavia. E ele, vamos falar assim, ele não é o favorito, né? A gente tem que falar o que é verdade. Ele vai decidir lá na casa do outro, do outro time, né?
1: O Fluminense caiu muito em produção, né? Porque eu até não sou muito falado dos times carioca, mas no começo do campeonato ele tava pintando como um time que ia brigar direto e com o Flamengo e Palmeiras pelo título, né? E acabou caindo. Mas quem gosta muito dele é o Brunão, né? Que agora virou um pai muito comportadinho, né, Brunão? Agora ele tá cuidando lá da Isa, que veio 3 anos, e ele gostava do Rebeldinho. Quem também gosta e adora o Rebeldinho é o Rio, né? Se ele cair do Fluminense, ele vem pra São Paulo, aí vocês têm que arrumar um time pra ele.
0: Eu vou abrir aqui o Corinthians pra nós ver a escalação do Corinthians, que ontem eu tava ouvindo, Janito, e estavam falando de colocar o Pedro Raul de titular. O senhor falou que ele vai fazer 2 gols, então parece que ele escutou o senhor.
1: Eu vi as 3 opções, Brunão. Gui Negão, né?
0: Bom.
1: Pedro Raul, que eu...
0: Bom.
1: E tem mais um. Aquele Lingar lá.
0: Bom.
1: Bom pra quê?
0: Bom pros outros. Boas opções. O jogo aqui vai ser na Amazon Prime, Jones, de novo?
1: Amazon Prime.
0: Só exclusividade?
1: Só. Quando eles passam lá, eles não dão nem chance de repetir o gol no outro canal.
0: Então vamos lá, o Corinthians do Fernando Diniz, né, gente? Depois de todo esse bafafá, depois do primeiro jogo, né? Manda a campo aqui o Hugo Souza, Mateuzinho, Gabriel Paulista, Gustavo Henrique, Matheus Bidu, Ranieri, André, Breno Bidon, Garro, Caio César e Pedro Raul. Mudou alguma coisa, Janito, do primeiro jogo? Guinegão, né, que foi titular?
1: Então, mas
0: tá falando aqui em Pedro Raul.
1: Qual que tá aí?
0: Aqui tá o Pedro Raul.
1: Eu acho que vai começar com... Então, 3 opções. Quando você tem 3 opções, pô, você não tem nenhum bom, né?
0: Porque o titular seria aqui o Yuri Alberto, que não tá jogando.
1: Então,
0: né, gente?
1: Se o Corinthians tivesse o Yuri Alberto hoje, não tinha nenhum desses três. Os três iam ficar no banco. É, Pipoca, eu...
0: Ah, mas eu tô falando assim, a mudança aqui é só o Pedro Raul, que resto é o mesmo time que jogou, não
1: lá
0: foi?
1: Lá atrás não tem o que mudar, né, pô?
0: Não, mas do meio do campo atrás, o Garro jogou, o Breno Bidon jogou, o André jogou. O Bidu jogou, o Ranieri jogou, o Matheuzinho jogou. O Ranieri, pra mim, fez um grande jogo.
1: Sim.
0: Gabriel Paulista, Gustavo Henrique e Hugo Souza. A mudança aqui, ou é Pedro Raul, ou é o Guinegão.
1: Como todo mundo sabe, eu sempre falei há tanto tempo, né? O meu campeonato preferido é Copa do Brasil.
0: E você falou do Lingar, ele é o único pendurado, Janinho.
1: Então, e daí, se o Corinthians cair fora hoje, ele fica com um campeonato e meio, né? Mesmo porque no brasileiro ele não tem chance de ser campeão.
0: Aí ele fica só com a Copa do Brasil, né?
1: Ele fica
0: só com a Libertadores.
1: Na Libertadores, um time hoje, né? O torcedor do Corinthians sabe que com esse elenco não é candidato a Libertadores, né? Vai, se Deus ajudar... Lá pra você, né? Se cair hoje fora, e é uma chance do Corinthians, porque se ele passar hoje, ele vai. A final da Copa Brasil vai ser o dia 6 de dezembro. Até lá vai estar recuperado o Yuri Alberto, vai estar recuperado ou não, se tiver o Mendes, aí sim ele teria chance de ganhar esse campeonato. Porque sem o Flamengo, sem o São Paulo, sem o Fluminense, né?

0: aumentando a chance do Corinthians que Palmeiras, essas coisas. Eles vão brigar muito no Brasileiro e Libertadores. Mas nós não passar hoje, eu fico chaveludo. Para mim, perder a Copa Brasil já estragou tudo.
1: É. O Campeonato Brasileiro, o Corinthians só disputa, essa é a verdade, né, gente? Porque muitos times falam, ah, eu tô em três competições. Tá em três competições, mas...
0: se não tiver pé em nenhum, já
1: tá
0: lado.
1: Esse que é o problema, né? O Campeonato Brasileiro, o Corinthians hoje não tá competindo para ser campeão, né? Ele tá competindo ali para chegar numa Libertadores da América e olhe lá, né, gente? Essa é a realidade hoje. Então, o Corinthians perdendo, sendo eliminado da Copa do Brasil, que ele é o atual campeão da Copa do Brasil, ele sobraria para ele aí chances realmente reais de ser campeão só a Libertadores, né, gente? Enquanto, porque é mata-mata, enquanto o Corinthians estiver, ele tá no páreo, né? E, diferentemente do Campeonato Brasileiro, que é pontos corridos, a Libertadores é mata-mata. Então, enquanto você não é eliminado, você tem chances, né? É assim que funciona.
0: E a Copa Brasil, nesse ano, tem uma vantagem, né? Porque chegou na final, tá na Libertadores, né?
1: Sim. O Paulo Pezzolano, né, técnico do Inter, manda a campo aqui o Matheus Cunha, Juninho, Mercado, Maripan, Vitinho, Bruno Gomes, Bruno Henrique, Matheus Bahia, Carboneiro, Alan Patrick e Belo na B. Esse é um possível time, então, do Internacional, que joga hoje. O Internacional não tem ninguém pendurado, né, gente? O juiz dessa partida, que é muito importante para hoje, gente, é ruim, né? É ruim. Felipe Fernandes de Lima, de Minas Gerais. Na bandeira, o Vitor Hugo Imazu dos Santos. Felipe Alain Costa de Oliveira. E o VAR, o Rodrigo Nunes de Sá. Hoje é jogos com... A gente pode falar sujeito a chuvas e trovoadas, hein, Joneto?
0: E se possível, vento, né?
1: Esse Felipe aqui é aquele juiz que gosta da confusão também, chama a confusão.
0: Alguns anos atrás já apitou aqui em Jacutinga, um campeonato municipal, né? Eu na época nem conhecia ele. Mas
1: esse
0: de qualquer
1: Felipe?
0: Maneira, já teve
1: meu
0: por
1: Deus.
0: Aqui.
1: Então, pare.
0: Só lembrando, né? O jogo do Inter e Corinthians e vice-versa, hoje é Corinthians e Inter, com qualquer resultado vai ter falação, né?
1: Ah, depende disso. Porque se o juiz for bem.
0: Se o Corinthians ganhar hoje, né?
1: Mas se o Corinthians ganhar e não tiver problema de arbitragem, não tem nada que reclamar.
0: Vai falar do outro, né? Não tem.
1: O problema é se tiver um pênalti. Ontem, por exemplo, se o Palmeiras fosse eliminado pelo Fortaleza, ia dar problema. Porque o segundo gol do Fortaleza ontem foi uma vergonha, a falta que teve em cima do Flaco Lopes, o juiz não deu. Né? E é o mesmo juiz que anulou aquele gol, né? Que era um gol legítimo, que a bola bateu na mão não do jogador que fez o gol. Ele foi contra a regra aquele dia e anulou o gol do Palmeiras no Campeonato Brasileiro. Se ele erra ontem de novo, do jeito que ele errou, que foi uma falta vergonhosa, que todo mundo, todos os ex-árbitros aí que comentaram ontem, falaram que ele errou porque a falta foi vergonhosa. Entendeu? Então é isso que eu falo. Agora, se o Corinthians hoje, por exemplo, ganha lá de 2, 3 a 0 e não tem problema da arbitragem, o Internacional não vai reclamar. Agora, se tem um lance lá duvidoso, um lance de pênalti, essas coisas, aí vai reclamar. Assim como o Corinthians também. Se o Internacional fizer algum gol lá de forma irregular, o Corinthians vai reclamar, né, gente?
0: Não é uma situação, né?
1: O que vai me irritar hoje, Joanito, pra assistir esse jogo, vai ser o que eu acho que uma cera muito grande do Internacional.
0: Não, mas o senhor pode assistir o Vitória, no mesmo horário. Até vou agendar aqui dois pastel pro senhor, né? Na conta do Magrão. O senhor assistiu o Vitória, no mesmo horário.
1: Eu vou assistir a Corinthians Internacional, gente. Já tá.
0: Só lembrando, tem mais um detalhe difícil, né? Porque pra quem torce, ganhar de dois e pros pênaltis perder, aí que é duro.
1: Então, é mais essa ainda, né? 2x0, né?
0: Difícil ainda.
1: 2x0 não é que o Corinthians classifica, né, Janito? 2x0 é que o Corinthians ainda vai para os pênaltis.
0: Tem que ganhar de 3, né?
1: Então, pra se classificar direto, o Corinthians precisa fazer 3 gols.
0: Vai ter a escalação do Vitória, alguma coisa, não?
1: Ah, tem torcedor do Vitória dentro do Atlético,
0: tem,
1: né?
0: Tem, bastante. Baiano aqui em Jacutinga, torcedor do Vitória, do Bahia, tem bastante gente. Atlético Paranaense, eu conheço um, eu esqueci o nome dele lá, que morou pertinho de casa, é torcedor do Atlético, que veio de Curitiba, né? Então vamos lá, né? Um abraço aí pra quem tá torcendo, né?

0: É a Corinthians nada, contra o resto eu vou lascar aqui, né? 4x0, porque senão também não deu, né?
1: E vem ele com esse 4x0, né? O jogo do Vitória vai passar no Sport TV e na Premier.
0: Então vai
1: e também no GE TV, né, gente? São três opções aí, o Corinthians é só na Prime TV. O Vitória do técnico Jair Ventura, né, filho do Jairzinho, vai com Lucas Arcanjo, Fabiano Souza, Kaká, Luan Cândido, Ramon, Kaique, Baralha, Zé Vitor, Eric, René e Mateuzinho. O técnico do Atlético Paranaense, Odair Hellmann, vai com Santos, Benavides, Aguirre, Arthur Dias, Gilberto, Jadson, Luiz Gustavo, Léo Derick, Leozinho, Mendonça e Viveiros. Bom esse Viveiros, hein, gente? O árbitro dessa partida vai ser o Braulio da Silva Machado, de Santa Catarina, Gisele Casario de Santa Catarina na bandeira, Alex dos Santos na outra, e no VAR, o Emerson de Almeida Ferreira. Então tá aí a ficha técnica também do Vitória, a pedido do Joanito. E não muda o preço do dólar, mas nós seguimos aqui, né, gente? Já demos palpite, o Joanito vai ser 4x0, né? Eu não lembro quanto que eu pus esse jogo, mas vou por 1x1, vai. Vitória e Atlético, Joanito. 2x0 pro Atlético também.
0: É, eu tinha posto 2x0, vou manter, né? Pelo menos o torcedor do Vitória vai ter a chance de ir pros pênaltis. Falar em Braulio, eu lembrei do Soléu, né? Ei, Soléu, você não esquece da história, né? Agora também vou mandar aqui um alô, né, pro pessoal que tá ouvindo nós, que os dois jogos são no mesmo horário, né? Então, se vocês puderem assistir o Vitória, é melhor.
1: Tá aí. E mais uma notícia da Taça das Bolinhas, né, gente? De novo a justiça deu contrário ao Flamengo, né? Eu não sei por que o Flamengo fica nessa frescura com essa Taça de Bolinha, né, gente? Que pra mim não vale nada o que eles estão fazendo. E a justiça ontem, mais uma vez, deu favorável. Então a Taça da Bolinha vai ficar no Morumbi. E daqui a pouco o Flamengo entra na justiça de novo. O ex-campeão francês é vendido por 1 euro, Joanito. E ganha nova chance de sobreviver após crise financeira. 1 euro até nós podia comprar, né?
0: Aí quem tá aí?
1: Famoso escorrega. O senhor não caiu de lá, não?
0: Nossa. Posso falar o que é o valor do senhor?
1: Bordeaux passa ao controle de fundos britânicos e americanos que prometem investir cerca de 70 milhões para evitar o fim de um dos clubes mais tradicionais da França. Olha pra você ver. Foi vendido por 1 euro, né? Que beleza.
0: Vem cá, fala bom dia aqui, hein? Nosso querido amigo, né? A gente brinca muito, né? Nosso é mecânico, eletricista, ele conserta. Você garante que não tem perigo de cair o telhado na minha cabeça?
1: Ela faz tudo.
2: Bom dia, seu Pipoca, bom dia, seu Joanito, tudo jóia, bom dia, pessoal. Aí, ó, quem falou que o escorrega não paga uma dívida, tá aqui, ó. Rapaz, pastéis.
1: Um paperzinho molebento desse aqui, gente. Olha o papel, olha o que ele tá pagando aqui. Olha bem se isso vale alguma coisa, gente. Isso aqui não vale nada. Onde que eu vou comer esse pastel aqui com os paperzinhos aqui?
2: O famoso Ronaldo do Mercadão muda esse.
1: Só se o Ronaldo ligar pra ele e falar, pode vir aqui que eu vendo fiado pra ele, porque senão.
2: E ele tá ouvindo
1: com ela. Lógico, mano. O Ronaldo é São Paulino, sempre tá ouvindo. Um abraço pra ele, pra Otávio, pra toda a família deles lá, né? Mas aqui, ó, o Otávio toda hora vai lá, vou guardar esse papelzinho que eu vou botar. Olha o que o escorrega deu aqui pra mim. Vale alguma coisa? Que eu nem pra limpar a bunda, se eu quiser.
0: Escorrega, mas confirma então qual é o seu nome, porque ainda não aprendi. Você
1: chamou... Rogério!
0: Não, mas confirma aqui.
2: Rogério Roberto.
0: E nome torce pro?
2: Corinthians, né?
0: Ah, então.
1: Esse aí torce pro Corinthians, mas não sabe se você perguntar pra ele que
2: quem é o goleiro?
1: Quantos títulos tem o Cássio tem, não sabe.
2: Não sei mesmo.
1: Olha lá. Você acha que o Cássio vai pegar pênalti hoje? Ou você acha que nem vai chegar nos pênaltis? Ou você acha que não vai nem chegar nos pênaltis?
2: Difícil, né?
0: Quanto vai ser hoje?
1: Ele nem sabe que o Corinthians joga hoje.
2: Ele
1: olha lá. Olha o torcedor do Corinthians aí, gente.
2: Trabalhando de dia, de tarde, de noite, como é que você vai treinar?
1: Tem que hora que o senhor namora?
0: Fala pro Pipo. O que eu tava fazendo desde que chegou lá em casa? Não tava lavando louça mesmo?
2: Não.
0: Olha aí. Não,
2: não, não, porque a mulher tava com a vassoura atrás.
1: Escorando ele.
0: Não acredito. Mas 2x0 Corinthians.

0: Tá bom.
1: E o senhor falou o quê? 2-0, né?
0: Eu falei 4 pra não sofrer, né?
2: Eu vou pro 1-1.
1: A Palmeiras já foi pro saco, mas já foi uma alegria pra mim, né?
2: Não, não foi pro saco, não, só perdeu. Ué, tinha ganho de 3-0. Palmeiras já tá lá. Pode dar o Palmeiras e Corinthians no sorteio.
1: Tomara que
2: dê
1: Palmeiras e Corinthians. Aí eu ouvi que eu não vou apostar o pastel, mas parece pastel.
2: Ah, mano, eu não vou apostar mais pra você, não.
0: O melhor apelido do Pipe, a não ser idoso,
1: é ancião, né?
2: Eu só vou apostar daqui pra frente só com quem paga, gente. E aqui até agora, o único que pagou eu foi o Rildo. Então com o Rildo, eu aposto que o Rildo. O Rildo apostava, porque no outro dia chegava aqui com a meia dúzia de cerveja, nós apostamos aqui, as duas vezes que ele perdeu pra mim, as duas vezes ele pagou. Olha, ou seja, o resto, gente, ainda mais corintiano ainda, olha, mas não aposto, mesmo.
1: Paguei a aposta aqui no barulho, que eu peguei a pena aqui pro Sapucaí, não foi?
2: Só aposto se foi casado agora as apostas.
0: Eu sou testemunha, sou, como é que chama lá, o... Tá pago, né?
2: Pra perdido,
0: e se o Pedro Bial, o Pedro Raul fizer 2 gols hoje, eu vou 4 vezes em Sapucaí, bora.
2: Olha lá. Mais uma promessa que não vai cumprir. Nem de carro ele não vai em Sapucaí.
1: Vai de a pé, né?
2: Não, nem de carro ele não vai. Quem dirá a pé.
1: Daqui uns 20 anos ele chega no meio do caminho.
2: Ele já deve uma ida pra Sapucaí, daquele não pagou.
0: É correto, você vai ficar velho, você vai ver quando você chegar na rádio, você viu o trupé que foi aí quando eu consegui entrar aqui.
2: Com a ajuda dele, né? Porque pôs o carro no nosso estacionamento lá, né? Tem que parar lá fora.
1: Mas também
2: né?
1: Dois anciãos, vai fazer um programa do Arrão dessa altura aqui. boa tarde, vocês, bom trabalho.
2: O senhor não pode ir embora, não, que o senhor tá fechado, né? O senhor vai ter que esperar nós, pode ficar aí.
1: Vou tomar uma água.
2: Você vai ter que ajudar a guinchar o Joanito hoje.
1: Hoje eu peguei no colo, né? Tá
2: paga
1: a aposta, viu?
2: Tá, sim.
0: Eu sou testemunha.
2: Testemunha. Vai, eu não vi até agora nem cara do pastel, nem dinheiro. Papelzinho não paga a conta, não. Nunca vi falar que papelzinho paga a conta, gente.
1: Cheque.
2: É. Então vamos falar aqui dos nossos colaboradores, né? Mandar um abraço lá pro meu amigo da Auto Center, Borracharia Capricho, lá pro amigo Anésio, né? Ai, Anésio, saudade de ir lá no Jerico e comer uma leitoa, hein? Aquele dia não deu certo de eu ir, mas na próxima, se Deus quiser, eu quero estar lá comendo a leitura, hein? Vou levar o Joanito lá na chácara, não sei que jeito, né? Pra chegar lá na chácara.
0: Não leva nada.
2: Pra chegar na chácara do Jerico lá não é fácil, não, gente. Mas nós vamos dar um jeito. Nós vamos dar um jeito.
0: Dependendo do senhor, eu nunca vou lá.
2: Lá é duro, lá é difícil. Mas nós vamos levar o senhor lá. Vamos levar. Pode deixar, deixa na próxima. 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Que Deus abençoe aí a quinta-feira de cada um de vocês. E o São Paulo não joga hoje não, viu, Anésio? Hoje não tem São Paulo. São Paulo só no final de semana aí no Campeonato Brasileiro. 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

0: 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Deus abençoe aí a quinta-feira de vocês. O senhor tá nervoso pro jogo hoje ou já podemos ir embora?
1: Não, podemos ir embora, né? Depois aí dos colegas pagar o senhor aqui ao vivo, né? Então eu quero ver o que o senhor vai falar depois, né?
0: Pagar com papel? O senhor é cara de pau mesmo, hein?
1: Vale pastel, tá escrito.
0: Que vale pastel, que vale pastel. Vale pastel se pagar o dinheiro. Papelzinho não paga a conta, não.
1: Então, o jogo de hoje, né?
0: Eu vou levar lá no banco pra pagar minha conta com esse papelzinho dele. Será que eles recebem?
1: É vale pastel, não é vale dinheiro, cheque.
0: Então, não vale nada.
1: Aí, né, pô, vamos ver que dá. Com certeza a gente vai passar bastante raiva ou bastante alegria, mas o importante é que se ganhar ou se perder, temos que continuar nossa vidinha, que todo mundo se dê bem na quinta-feira. Boa tarde e até a próxima.
0: Isso aí, um abraço aqui pro Joanito, boa quinta-feira, né? Bom jogo pra ele hoje à noite, jogo mais cedo, né, gente? Jogo às 8 horas da noite, mais gostoso, né? E vamos tá lá, né? Vamos lá assistir também a Corinthians Internacional pra ver os corintianos sofrerem um pouco hoje, né? Um abraço aqui pra ele, pra Vanessa, pro Hugo, também pro nosso gerente Caio, um abraço aqui pro Escorrega, né? Rogério Roberto Escorrega, hein, gente? Olha pra você, nome de cantor, né? Rogério Roberto, oh, meu Deus do céu. E Deus também abençoe todo mundo aí que nos acompanhou através da Rádio Dinâmica, o pessoal da live de Jacutinga, de fora de Jacutinga. Obrigado, Paulinho, aí que nos ajudou aí, mandando informação. Deus abençoe a quinta-feira de cada um de vocês. E amanhã estaremos aqui, gente. Será que vai ter fuminho ou não teremos fuminho? Aguarde. Até amanhã. Fiquem com Deus, gente. Tchau.

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6: Meio-dia e seis.
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8: Existe uma teoria que se chama 90-10, onde uma pessoa tem 90% daquilo que você procura em alguém. Só que você foca naqueles 10% que falta. 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
1: Meio-dia e 32.
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6: Meio-dia e 35.

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5: Meio dia e 49.

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4: Uma e um.

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2: Chegando por aqui na sua quinta-feira é TBT. Opa, para tudo. Segura, DJ.
3: O quê?
2: Porque você ficou de falar de Bruna. Eu ia falar Bruna Biancardi.
3: Não, Marquezine, gente. Marquezine. Você para. Já chega vem Biancardi levando as... Né, deixa pra lá.
2: É.
3: Escuta aqui, primeiro de tudo, me deu uma vontade de comer agora aquela tora de pão caseiro.
2: Nossa, ela lá na minha terra chama de taiada.
3: Taiada. Com um tolete de margarina em cima e um café com leite.
2: Nossa, aí você matou a pau.
3: Nossa, que saudade. Bom, mas foca. É, tô meio louco. Vou tomar o meu vermífugo do dia.
2: Foca aqui.
3: É, mas vamos começar o programa daí, depois eu conto.
2: É mesmo?
3: Do filme da Bruna Marquezine que eu assisti.
2: Então, DJ,
3: dá play.
2: Play
1: aí. E já vai começar... O programa mais irreverente do seu rádio. 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

0: 35318505 é o nosso WhatsApp pra você participar desse início de tarde.
1: Boa tarde pra você.
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3: Vambora então, hoje
1: agora
3: é a história
1: vamos.
3: Da, do filme
1: agora
3: da Bruna Marquezine.
1: Não, vou começar antes do programa já, quero nem saber, vocês aguentam pra tocar. Ah, depois então.
3: Depois.
1: Aí vamos dar suspense então.
3: Então vamos lá, Luan Pereira com o Panda, é a primeira.
1: 10 segundos.
4: Conta 10 segundos no relógio aí.
5: Oi.

0: por falta de tempo não, viu? Você só não tem prioridade.
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0: a Julia B.
1: Antes que você vá, deixa eu contar da Bruna Marquezine, então.
0: Só uma pergunta antes. A Julia B casou já ou não?
1: Casou. Casou. Com o Kennedy lá, né?
0: Poxa
1: vida. Mas não foi ano passado? Final do ano passado, acho que ela casou.
0: E
1: é porque a gente tá confundindo com a Taylor Swift e a Dua Lipa, porque agora tá confundido os casamentos.
0: Então, mas não casaram tudo meio junto? Parece que tudo no mesmo dia?
1: Não, não é, parece porque assim, na verdade, é... Peraí. O ex da Julia B era da Dua Lipa. Ou era da Taylor Swift?
0: Nossa, que rolo e confusão.
1: Meu né? Deus!
0: Tá, mas fala aí da Bruna Marquezine.
1: Mirei na Julia B, foi para a Ana Marquezine, vocês também. Escuta aqui, assisti um filme lá na Amazon. Muito legal, com a Bruna Marquezine, com o Vladimir Brichta, com a Fernanda Montenegro. E como é que é o nome do outro artista?
0: No último episódio, você viu.
1: Será que foi Ari Fontoura? Ari Fontoura tá vivo ainda, né?
0: Ari Fontoura é o...
1: Peraí, deixa eu ver.
0: O Ari Fontoura era da Viagem, né?
1: Ah, para. Ai, pelo amor de Deus, é pra me ajudar, né?
0: Ah, Ari Fontoura. Gente boa lá.
1: Ele mesmo. Acertei, não comi o artista.
0: Eu só esqueci o nome dele na Viagem, mas ele fez par romântico.
1: É o Ari Fontoura.
0: Com a Estela.
1: Então, Danis, quem é a Estela? Ah, para de confundir.
0: Armanda Dinar.
1: Chega, tô
0: vai lá, vai lá. Filme. Foco.
1: Aí nesse filme, gente, a Bruna Marquezine e o namorado dela, que é o Vladimir Brichta, eles são ladrõezinhos, assim, sabe? Mas são bem espertinhos. E aí esse casal, eles foram roubar a casa desse casal.
0: Mas não vai contar tudo, né?
1: Não. A Fernanda Montenegro e a Ari Fontoura, e daí eles contratam eles pra fazer um assalto maior. Gente, muito bom filme.
0: Mas peraí, comédia?
1: Ai, cara, tem de tudo.
0: É, tem de tudo?
1: Mas é legal. Você o enredo falando, é legal.
0: Você falando, eu lembrei daquele filme, E Se Desse Certo, sabe? Também é um filme brasileiro. Eu não gosto muito de filme brasileiro, vou confessar.
1: Ah!
0: Mas daí tem aquele lá, que é o... Que tem um olhão grande assim, que fez...
1: Eu sempre quis ter um desses, não é?
0: Eu acho que é. E Se Desse Certo, daí eles vão lá pra assaltar um carro forte, coisa e tal.
1: Nem, eu vou assistir.
0: Lembra desse filme ou não?
1: Não.
0: Eu vou tentar... E Se Desse Certo o nome do filme, é mó legal.
1: Mas daí deu?
0: É, eu não vou contar.
1: Ah, tá. Então tá.
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4: 1:19.
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2: 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Olha,
3: olha,
2: estamos atrasados.
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2: Ô, e o Portioli?
3: Rapaz, deixa eu contar uma coisa pra você. Celso Portioli, além de ser eleito apresentador preferido dos brasileiros, ainda liderou um ranking sobre traição em quadro da Globo.
2: Olha!
3: Aham. Uhum. O Caldeirão com Mion estreou no finzinho de julho ali, gente. É uma atração que chamou atenção nas redes sociais, que definia quais eram os apresentadores mais desejados pelo público.
2: Aham.
3: Durante a dinâmica do tem ou não tem, os participantes tiveram que adivinhar quais apresentadores brasileiros escolheriam para trair. E você acredita que o Celso Portioli tava nessa vibe da mulherada?
2: Olha!
3: Olha essa brasileirada toda safada.
2: Aham.
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0: Sabrina Carpenter.
1: Tears pra você é lágrimas, tá? Você não vai achando que é cheers de brindar alguma coisa, tá? Vamos pro intervalo, instante, estamos de volta.
0: Ah, tears é lágrima?
1: Sim.
0: Nossa, Sabrininha, cheia de lágrimas.
1: Ur.
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4: 1:33.

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1: Barão Vermelho.
2: Para o Êxtase, em instantes tem Matheus e Cauã e tem mais fofocas na Quina Melhor.
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4: 1:49.
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2: Voltando com muito mais sucesso, por que nós estamos acelerados?
3: Porque estamos atrasados, né? Bora de foco na fofoca.
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2: Ex-RBD Christian Chaves.
3: Rapaz, falamos nessa semana a respeito do BBB, de ex-participantes da Fazenda, e agora eu trago mais uma da Fazenda, gente. O ex-RBD Christian Chaves reagiu após rumores de participação no reality da Record. Pois é, e ele negou, viu, que vai estar no elenco, que a galera não fica esperando isso aí, não. Inclusive, fez uma mensagem direcionada aos fãs brasileiros, publicada nos stories, e foi direto comentando a especulação. Gente do Brasil, não vou participar da Fazenda, ponto finito, acabou.
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0: Mais música por aqui.
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0: Santana.
1: Olho marrom pra gente dar o tchau nesta quinta-feira e amanhã estamos de volta.
0: É isso mesmo, um beijo pra todo mundo. Fiquem todos com Deus, é graças a Ele que a vida continua. E amanhã, hashtag sextou, meus amigos.
1: Bora!
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6: 2:01.
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5: Olá, quinta-feira, 6 de agosto, e hoje você tem no seu resumo de novelas preferido comigo, Paige Comini. Em A Nobreza do Amor, Omar afirma a Tonha que lutará pelo amor de Alica. Salma repreende Miguel e Fátima por terem sido rudes com Omar. Maria Helena aconselha Emanuel sobre seu namoro com Ana Maria. Bacari revela a Gendal que Chinua esteve em terras inimigas. Omar pede que Alica o acompanhe até a agência bancária. Chinua alerta Dumi e Akin Ladiza sobre as desconfianças de Gendal que sonda Pascoal sobre seu conselheiro. Chinua sugere que Kenny reveja sua decisão de se juntar aos rebeldes. Virginia chantageia Sebastião para que o rapaz descubra tudo sobre Omar. Em instantes, coração acelerado.
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1: Hoje, novela das sete. A Grada e Eduarda são prejudicadas pela proximidade com João Raul. Bará se incomoda com o ciúme de Thalita. Sinara desabafa com Ronê e decide passar uns dias na casa de Palhares. A Grada pede para ter uma conversa com Eduarda. Janete confronta Zilac e garante à irmã que não conhece Verônica. Ronê reconhece uma possível bolsa de Zilac entre os pertences de Verônica e liga para Sinara. A Grada pensa em desfazer sua dupla com Eduarda para ajudar João Raul, sem prejudicar a amiga. Janete comenta com a Laurzinho que ficou preocupada com o estado de Zilac. Ainda hoje, novela das nove.
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5: Nesta quinta, em Quem Ama, Cuida. Otoniel disfarça o choque que levou a ouvir o retrato de Francesca e diz a Joel que teve uma queda de pressão. Pedro se irrita com Carmita. Fábia enfrenta Pilar e critica a postura submissa do marido diante da cunhada. Ulisses promete a Pilar que ficará ao lado de Ingrid. Pilar tenta convencer Ingrid de que a filha precisa de Ulisses na joalheria. Elisa fica surpresa quando Otoniel revela a identidade de Francesca. Pedro reage mal à visita de Pilar. Ademir fica surpreso ao ver Adriana e Sueli juntas. Ulisses diz a Ingrid que Tiago tem o direito de olhar a contabilidade da empresa. Ademir surpreende Sueli ao lhe perguntar o que a ex-secretária estava fazendo com Adriana. Amanhã muito mais do resumo de novelas. Até lá.
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8: 2h39.
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10: Existe uma teoria que se chama 90-10, onde uma pessoa tem 90% daquilo que você procura em alguém. Só que você foca naqueles 10% que falta. Aí você sai pra rua, se aventura, e realmente você encontra aqueles 10%, mas não se deu conta que perdeu os 90%.

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4: 2h54.
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4: Quinta-feira, 6 de agosto, sabe com quem a gente comemora aniversário hoje? Irene Ravache. Nascida no Rio de Janeiro, é atriz e diretora. Desde a infância, já sonhava em seguir a carreira artística. Com 18 anos, começou a fazer o curso de interpretação na Fundação Brasileira de Teatro. Estreou na Globo em 65, na novela Paixão de Outono, e em seguida fez Eu Compro Esta Mulher. Em 67, migrou para a TV Excelsior, onde fez dois trabalhos, O Grande Segredo e Sublime Amor. No ano seguinte, foi para a extinta TV Tupi, fazendo inúmeros trabalhos como Beth Rockefeller, Simplesmente Maria, A Viagem e o Profeta. Em 79, fez também Cara a Cara na TV Bandeirantes. Passou ainda pelo SBT e pela Globo. Parabéns, Irene Ravache. Parabéns pra você.
3: Parabéns pra você.
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7: 2h56.
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1: 3:10.
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5: Nesta quinta, a gente comemora com Milton Neves. O apresentador e jornalista começou a carreira na rádio no fim dos anos 60 em sua cidade natal. Trabalhando com jornalismo esportivo, migrou para Goiânia, depois Curitiba e finalmente São Paulo. Em 82, foi contratado pela Jovem Pan, permanecendo no comando do Terceiro Tempo até 2005. Na TV, participou de programas esportivos na Gazeta. Sua estreia como apresentador foi nos anos 90 na Manchete. De 99 a 2004, teve programas na Band. Em 2001, assinou com a Record, inicialmente para seguir na cobertura dos esportes, mas com experiências também em game shows e noticiário policial. Parabéns, Milton Neves. Parabéns pra você.
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8: 3:31.

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1: 3h44.
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1: 3h46.

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3: 4:01.

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9: Bora que bora, minha gente, quinta-feira, dia 6 de agosto. Vem comigo curtindo muito mais do nosso Antena Mix. Prazerzão, sou Pan Giacomini, vou na sua companhia nessa hora.
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Já começamos com Harry Styles com Lady Night.

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3: Vitor Clay com Bruno Martini e Morena. Essa aqui vai pra Débora, ligadinha com a gente, pedindo seus sonhos. Já eu tô de volta.
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0: 4 e 17.
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7: 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Na sua quinta, muito mais sucessos. Bem-vindo e bem-vinda. Eu sou a Pan Giacomini. Vamos nessa sintonia. Ao som de Backstreet Boys com No Place para você.

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2: Belo, Vai Vai Tristeza, já era uma sucessão, né? Na voz de Sandra de Sá, vem Belo, regrave esse som. Ai, que a gente tá bem cernido, que bom.

0: né?
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3: 4:32.

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5: 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Bora, que eu tô trazendo aqui mais pedidos musicais. Vanessa ligadinha com a gente, pedindo o som da Ariana Grande, Eternal Sunshine, pra você agora.

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2: London Beat. I've been thinking about you. Inimigos da HP também. And I am Horan. Em instante tem a Beat.
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3: 4h50.
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6: 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Se liga que tem muito mais sucessos aqui na melhor. Bora de Avicii no seu ritmo de quinta.

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2: Sean Kingston com Justin Bieber. Ini Mini. Finalizei a minha edição de quinta-feira. Lógico, amanhã já de volta. Esperando você ansiosa pra gente dar o play no nosso fim de semana. Beijo grande e até.
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4: 5 e 6.
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0: Nesta quinta-feira, 6 de agosto, o que tem na programação? Opa, uma hora do melhor do flashback, lembranças maravilhosas. Anos 70, 80, anos 2000, anos 90, tem tudo pra você. E pra começar tem Amy Winehouse, Rehab.

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1: Fã número 1, Guilherme Arantes, Arctic Monkeys, Amy Winehouse, Rehab.
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0: 5h23.
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0: Segue a programação? Boa quinta-feira pra você, meu irmão. O que tem agora, produção? Ah, Scorpions. Não vale a pena ouvir de novo essa balada que mexe com o coração do povo querido.
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0: Lançada em 1984 no lendário disco Love at First Think, Still Loving You é considerada uma das maiores baladas de rock de todos os tempos. E eu concordo. Composta pelo guitarrista Rudolf Schenkler e pelo vocalista Klaus Meine, a música marcou a consolidação do grupo alemão Scorpions como uma das maiores bandas do planeta. Rudolf criou o famoso riff de guitarra da introdução por volta de 1976 ou 77, mas a banda não conseguiu achar a letra ou a melodia de vocal ideal na época. A ideia ficou engavetada por cerca de 6 a 7 anos, até que em 1983, Klaus Meine escreveu a letra perfeita sobre um relacionamento à beira do fim, em que uma das partes tenta desesperadamente uma segunda chance. E vale a pena ouvir de novo.

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1: Quando gira o mundo, lembrança boa é Fábio Júnior, Derry Hall e Johnny Waits. Manator e Scorpions, Still Loving You. Não vale a pena ouvir de novo.
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3: 5:41.

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7: Pô, fazia que não roda um Duran Duran, né? Podia programar um Duran Duran, dá tempo? Deixa eu colocar

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1: Sonho de amor, Patrícia Marx. Beds Are Burning com Midnight Oil e Duran Duran.
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3: 5:56.

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3: Anunciando Aretha Franklin no Vale a Pena Ouvir de Novo, pra você que adora cantar junto. Essa no karaokê é um sucesso.
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3: Lançada no disco Aretha Now em 1968, a versão de I Say a Little Prayer, cantada por Aretha Franklin, tornou-se a interpretação mais definitiva e famosa desse clássico de soul pop. Aretha e sua

As vocalistas de apoio, o grupo The Sweet Inspiration, que incluía Cici Houston, mãe de Whitney Houston, estavam apenas ensaiando a música no estúdio para se divertirem. O produtor Jerry ouviu a química perfeita entre elas durante o ensaio informal e decidiu gravar imediatamente. E vale a pena ouvir de novo.

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1: Um anjo do céu, Mascavo, Harry Smith, I Don't Wanna Miss a Thing e Aretha Franklin. Vale a pena ouvir de novo a Say a Little Prayer. Obrigado pela atenção, pela companhia e amanhã tem mais. Valeu, tchau.
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3: 6:11.
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3: 6:13.

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2: 6:35.
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1: 6:47.
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3: 6:49.

0: atualiza dispositivos do Estatuto da Criança e do Adolescente e de outras leis como o Código Penal e o Código de Processo Penal e estabelece mais rigor para quem praticar crimes de violência sexual contra crianças e adolescentes no ambiente digital, como disse o ministro da Justiça e Segurança Pública, Wellington César Lima.
1: Na legislação até então existente, não tinha especificidade nem a proporcionalidade da resposta adequada para esses casos. E agora nós temos isso, que o ambiente digital, por sua imediatidade, cobra respostas igualmente imediatas. Então, esses tipos penais mais adequados, como de violência sexual, abuso sexual, exploração sexual, vêm tomar o lugar de outras figuras mais genéricas e que não tinham a especificidade adequada para a tipicidade penal correspondente.
0: Entre as mudanças está a ampliação da pena para quem adquire, possui ou armazena material contendo violência sexual contra crianças ou adolescentes. O texto também cria uma punição específica para a simulação de abuso sexual por inteligência artificial, utilizando o rosto, corpo ou voz de crianças e adolescentes. Janine Mello, ministra dos Direitos Humanos e da Cidadania, destacou que o uso da tecnologia não pode servir como instrumento de violação de direitos.
2: A inteligência artificial, de maneira geral, os avanços tecnológicos têm um potencial enorme para o desenvolvimento econômico do nosso país. Mas eles não podem e não devem ser instrumentos de violações de direitos e para a criação de ambientes.

0: que não são seguros para as nossas crianças e adolescentes.
1: Com a lei, a criança ou adolescente, vítima ou testemunha, tem assegurado atendimento psicológico e psicossocial contínuo e especializado. E os abusadores ficam obrigados a cobrir integralmente os custos do tratamento da vítima. A delegada da Polícia Federal, Rafaela Parca, comentou sobre os novos dispositivos.
2: Possibilitam não só a repressão, que é muito importante, as pessoas têm que ter uma sentença justa e adequada, a polícia tem que ter condições de investigar, mas também trazem o que eu acho mais importante, que é a prevenção. A gente precisa de muitos mecanismos para defender essas crianças, especialmente no ambiente digital, que não foi desenhado para elas.
1: A lei também prevê autorização para a chamada ronda virtual, mecanismo que permite a atuação de órgãos de investigação em ambientes digitais para identificar e coletar arquivos relacionados a crimes de violência sexual contra crianças e adolescentes. E no rol dos crimes hediondos, considerados de extrema gravidade, passam a figurar condutas como produzir, vender, trocar, publicar, divulgar e armazenar registros de violência sexual contra menores de idade. Reportagem Gabriela Noronha.
3: Lei prorroga até 2030 acesso de santas casas e hospitais filantrópicos a crédito com recursos do FGTS.
4: Instituições que atendem o Sistema Único de Saúde podem dispor de até 2 bilhões de reais.
5: A lei prorroga até 2030 o prazo para a aplicação de recursos do FGTS como crédito para hospitais filantrópicos e santas casas de misericórdia. A linha de crédito também poderá ser utilizada por instituições sem fins lucrativos que atuam no atendimento a pessoas com deficiência e prestam serviços ao Sistema Único de Saúde. Com a prorrogação, mais de 2 bilhões de reais de recursos em crédito ficarão disponíveis para essas instituições. Em 2025, as Santas Casas realizaram mais de 1 milhão e 300 mil internações e foram responsáveis por cerca de 2 milhões de cirurgias eletivas. O ministro da Saúde, Alexandre Padilha, destacou a importância das Santas Casas.
6: Corresponde 77% dos centros especializados, 57% das unidades de tratamento de oncologia espalhados em todo o país, tendo uma presença muito importante em várias regiões do nosso país.
5: O Fundo de Garantia do Tempo de Serviço, FGTS, é uma obrigação do empregador e não deve ser descontado do salário. Pode ser usado em diversas situações, como demissão sem justa causa, compra da casa própria, aposentadoria ou no caso da pessoa estar com alguma doença grave, como câncer. Agora, os recursos continuarão a ser usados como crédito para hospitais filantrópicos e santas casas de misericórdia. O ministro do Trabalho e Emprego, Luiz Marinho, falou sobre a importância desse fundo.
7: O Fundo de Garantia tem a grande responsabilidade, primeiro, de proteger o trabalhador. Segundo, ser um fundo de investimento para investimento na saúde, as cidades para construir os viadutos, hospitais também, tantos outros investimentos.
5: Nesta quinta-feira, também foram formalizados novos contratos de crédito a partir do FGTS entre a Caixa Econômica Federal e o Instituto do Câncer do Ceará, Santa Casa de Misericórdia de Goiânia e com a Santa Casa de Misericórdia de Parretos. Reportagem Márcia Fernandes.
3: O Brasil exportou mais que importou no mês de julho, o que representa um superávit na balança comercial em mais de 7 bilhões de dólares.
4: No acumulado do ano, a balança também registra um superávit. O valor é de 49 bilhões de reais.
3: O resultado foi impulsionado pela exportação nos setores da agropecuária, indústria extrativista e indústria da transformação.
4: Entre os principais parceiros comerciais está a China, com um aumento de 19,7% nas exportações e a União Europeia com crescimento de 11%.
3: Já para os Estados Unidos, as exportações caíram 12,2% nos primeiros 7 meses do ano, em relação ao mesmo período de 2025.
4: Já está valendo a nova inscrição do Cadastro Nacional de Pessoa Jurídica, o CNPJ.
3: O novo modelo de identificação das empresas combina letras e números e conta com um total de 14 caracteres.
4: A medida garante mais combinações disponíveis e permite novas inscrições.
3: As empresas já inscritas no CNPJ não sofrem alteração e não precisam realizar atualização cadastral.
8: O novo modelo mantém os 14 caracteres do Cadastro Nacional de Pessoa Jurídica. A novidade é que o registro passa a combinar letras e números. A medida amplia a quantidade de combinações disponíveis para novas

0: inscrições e garante a continuidade do cadastro. Já o procedimento para a abertura de novos CNPJs não será alterado, como ressalta o coordenador-geral de Gestão e Cadastros e Benefícios Fiscais da Receita Federal, Heriton Gomes.
1: Nada vai mudar em relação ao processo de abertura de empresas. Então, todo aquele fluxo que existe hoje via Rede Sim, em que todas as empresas já estão acostumadas a trabalhar para a melhoria do ambiente de negócio, ela continua.
0: Os CNPJs nos formatos numérico e alfanumérico vão existir simultaneamente. Ambos são válidos para fins legais e operacionais. Para quem já tem empresa aberta, não haverá troca de número nem a necessidade de atualizar o cadastro. O coordenador Heriton Gomes explica que a mudança vale apenas para as novas inscrições.
1: Você não precisa fazer nenhuma alteração no seu cadastro do CNPJ. Então o sistema vai reconhecer tanto os CNPJs que já existem hoje, que são numéricos, quanto os novos CNPJs que vão vir a ser emitidos, que são alfanuméricos.
0: Mesmo sem mudar o cadastro das empresas já existentes, a recomendação é que os softwares de gestão, sistemas de emissão de notas fiscais e cadastros de clientes sejam adaptados para reconhecer o novo formato do documento, como destaca o contador Floriano Carvalho.
2: Todos os sistemas continuarão reconhecendo os CNPJs que já existem hoje, porém eles têm que se adaptar para reconhecer o alfanumérico. Sistemas contábeis, emissão de nota fiscal, fornecedores, compras, precisa ser adaptado para começar a reconhecer o alfanumérico.
0: Para atualizar o CNPJ, acesse gov.br/Receita Federal, tudo junto, e clique na aba de serviços. Reportagem Edinaldo Júnior.
3: Correção. Agora há pouco, quando falamos da balança comercial brasileira, o acumulado da balança no ano registra um superávit de 49 bilhões de dólares, não de reais, como eu disse anteriormente.
4: A partir da próxima semana, quem tem imóvel rural já pode declarar o imposto territorial.
3: O processo é feito pela internet e quem perder o prazo pode pagar uma multa.
5: A declaração do Imposto sobre a Propriedade Territorial Rural, ITR, é obrigatória para pessoas físicas ou jurídicas que sejam proprietárias de imóvel rural e pode ser preenchida e transmitida por meio digital. A auditora fiscal da Receita Federal, Giana Han, explica.
6: A ferramenta permite o envio de declarações pela internet, sem necessidade de instalação do programa, e ela pode ser acessada pelo computador ou pelo celular. Para acessar a aplicação, é necessário ter conta GovBR, nível prata ou ouro. E existe um passo a passo disponível na internet que mostra toda a interface dessa ferramenta.
5: O prazo para envio da declaração vai de 10 de agosto a 30 de setembro. O valor pode ser dividido em 4 parcelas, sendo que a primeira deve ser paga até o dia 30 de setembro. Este também é o prazo para o pagamento em parcela única. A auditora fiscal, Giana Han, reforça que é importante não perder o prazo.
6: E é importante também lembrar que a entrega da declaração após esse prazo, ou seja, após o dia 30 de setembro, vai sujeitar o contribuinte ao pagamento de multa por atraso, que é calculada sobre o imposto devido e também com conforme o número de meses de atraso.
5: Para fazer a declaração, acesse o portal de serviços da Receita Federal em receitafederal.gov.br na aba Imóveis. Reportagem em Graziela Mendonça.
4: Municípios e prestadores de serviços devem concluir o preenchimento de dados do Sistema Nacional de Informações em Saneamento Básico até 3 de setembro.
3: Esse é um passo importante para garantir o acesso a recursos federais para investimentos na área.
4: O sistema reúne dados sobre abastecimento de água, esgotamento sanitário, manejo de resíduos sólidos, drenagem e manejo de águas pluviais e gestão municipal.
3: As informações subsidiam a formulação de políticas públicas e o planejamento de investimentos. Como afirma o secretário nacional de Saneamento Ambiental do Ministério das Cidades, Márcio Leão.
7: A coleta é um passo importante, né, porque todos os municípios e prestadores têm a responsabilidade de colocar os dados e as informações que o sistema permite, e isso permite ao governo federal elaborar suas políticas e a destinação dos seus recursos para a universalização do saneamento. Então, é importante para que o governo tenha as informações precisas e que possa atuar de forma mais adequada.
4: Edital Recaatinga vai destinar 60 milhões de reais para recuperação de áreas degradadas na Caatinga.
3: O programa recebeu

0: projetos em municípios de 9 estados, com foco em áreas afetadas pela seca e pela desertificação.
1: O prazo de recebimento de propostas pelo edital termina segunda-feira, 10 de agosto.
2: A iniciativa vai disponibilizar 60 milhões de reais para apoiar ações que combinem restauração ambiental, produção sustentável, conservação da água, segurança alimentar, geração de renda e adaptação às mudanças climáticas em 9 estados. Serão selecionados projetos em municípios de Alagoas, Bahia, Ceará, Minas Gerais, Paraíba, Piauí, Pernambuco, Rio Grande do Norte e Sergipe, com foco em territórios com maior degradação e mais vulneráveis à seca e ao avanço da desertificação. Do total de recursos a serem disponibilizados, 30 milhões de reais virão do BNDES, o Banco Nacional de Desenvolvimento Econômico e Social, e 30 milhões do Banco do Nordeste. A iniciativa é uma parceria dos dois bancos com o Ministério do Meio Ambiente e Mudança do Clima. O chefe do Departamento de Meio Ambiente do BNDES, Marcos Santiago, detalha os tipos de projeto que poderão ser apoiados pelo edital.
3: O edital vai apoiar projetos voltados para a restauração ecológica, com espécies nativas, o que inclui sistemas agroflorestais, enfim, o uso sustentável da nossa caatinga. Na prática, os projetos poderão envolver o quê? Recuperação de áreas degradadas com nativas, mas pode também a cadeia, né, a produção de sementes e mudas. Assistência técnica e capacitação de comunidades também estão dentro. E uma coisa muito importante para a nossa caatinga, que é a captação e armazenamento de água, cercamento de nascente e ações de prevenção e combate a incêndios.
2: O primeiro ciclo de apresentação de propostas para o edital Recaatingá vai até o dia 10 de agosto. O edital prevê ainda um segundo ciclo, entre 15 de outubro e 14 de dezembro. Mais informações estão disponíveis no site bnds.gov.br/Floresta Viva 2025. Reportagem André de Barros Lima.
0: Dos rios às áreas costeiras, a pesca atrai praticantes e ajuda a movimentar o turismo em diferentes destinos brasileiros.
1: E está aberto um edital para que seja desenvolvido um diagnóstico nacional do setor.
0: O trabalho será feito em parceria com a Organização das Nações Unidas para a Educação, a Ciência e a Cultura, a Unesco.
1: Vamos saber mais na reportagem de Luciana Colares de Holanda.
4: Marcos Vinícius Barros é amante da pesca esportiva e transformou o hobby que começou lá na infância até em profissão. O engenheiro de aquicultura conta que faz pelo menos 12 viagens por ano só para pescar.
5: É uma paixão. Eu pesco desde criança, então hoje eu sou engenheiro de aquicultura, né? Acabei conectando o que eu gosto com a minha profissão.
4: O turismo de pesca movimenta cerca de 3 bilhões de reais e gera 200 mil empregos no Brasil. De acordo com o Ministério do Turismo, pelo menos 8 milhões de brasileiros viajam todos os anos para praticar a pesca esportiva. O setor será objeto de um diagnóstico nacional. Para isso, está aberto o edital para a seleção de empresa especializada responsável pela realização do estudo. O trabalho prevê a elaboração de um guia de boas práticas com referências nacionais e internacionais, além da organização de um catálogo de produtos, experiências e serviços relacionados ao turismo de pesca. O resultado desse trabalho vai fornecer subsídios técnicos para o planejamento de políticas públicas. A iniciativa busca ainda estimular o uso sustentável dos recursos naturais e o desenvolvimento econômico de destinos que possuem rios, lagos, reservatórios e áreas costeiras. É o que explica Humberto Pires, analista técnico executivo da Secretaria Nacional de Políticas de Turismo do Ministério do Turismo.
6: Nós sabemos que é um segmento extremamente importante e a gente trabalha num trabalho conjunto com o Ministério da Pesca, onde a gente trabalha para além do ordenamento, a questão da sustentabilidade e trazendo todo esse conjunto de informações para que a gente possa, de fato, ter uma prática sustentável e responsável, né, e que abarca toda a cadeia produtiva do segmento da pesca.
4: Kelvin Lopes é dono de uma agência especializada em Brasília, que há 9 anos promove viagens de pesca esportiva por todo o país.

0: Consultor do setor, ele afirma que um diagnóstico como propõe o edital era uma demanda antiga, assim como o trabalho que vem depois.
1: Esse diagnóstico vem a trazer à mesa todas essas informações, toda essa identidade. Além desse diagnóstico, que é super importante, é a oferta sistematizada, organizada do turismo de pesca no Brasil. Todo o setor precisa dessas informações para desenvolver.
0: As propostas das empresas interessadas podem ser encaminhadas até às 5 horas da tarde, horário de Brasília, no dia 12 de agosto de 2026, exclusivamente por meio do portal de compras da Unesco Brasil. Reportagem Luciana Colares de Holanda.
2: Um verdadeiro banco de alimentos em forma de sementes. Assim, a Embrapa, empresa brasileira de pesquisa agropecuária, conserva milhares de espécies de sementes de grãos, verduras e frutas consumidos no Brasil e no mundo.
3: O material também é utilizado em pesquisas para o desenvolvimento de plantações mais resistentes e alimentos mais nutritivos.
2: E apoia o país a estar preparado para ser um produtor de alimentos.
4: No banco genético da Embrapa, em Brasília, são conservadas centenas de milhares de amostras de plantas, sementes e micro-organismos. As coleções apoiam a conservação de diversidade genética e disponibilizam material para pesquisas e outras atividades relacionadas à agropecuária e à segurança alimentar. Uma variedade do Brasil e do mundo, explica Juliano Pádua, supervisor do banco genético da Embrapa.
5: O nosso banco funciona como uma cópia de segurança para evitar, se a gente perder esse material um dia, a gente tem essa cópia guardada aqui para uso. Então, por isso, a gente é um banco cópia de segurança, porque a gente pode manter a viabilidade da semente aqui por muitos e muitos tempos.
4: O banco utiliza diferentes métodos de conservação definidos de acordo com as características de cada espécie. As sementes são armazenadas em câmaras frias, com temperatura em torno de 20 graus negativos, onde podem permanecer viáveis por décadas. Parte das amostras também possui uma cópia armazenada no Cofre Global de Sementes, na Noruega. O pesquisador da Embrapa, Juliano Pádua, destaca que o procedimento integra as estratégias adotadas para a conservação de recursos genéticos utilizados em pesquisas e outras atividades relacionadas à agropecuária.
5: O consumidor cada dia está mais exigente. A gente tem todo um campo, por exemplo, de alimentos funcionais, né, que tragam também não só alimento, alimentação, mas também saúde. Então, por isso a importância desse banco e do uso desse material para o futuro.
4: Hoje, o Banco Genético da Embrapa conserva cerca de 156 mil amostras de mais de 1.200 espécies vegetais. Entre elas estão variedades de arroz, feijão, milho, soja, frutas, hortaliças e espécies nativas brasileiras. Reportagem Pablo Mudim.
3: Nos institutos federais oferecem cursos técnicos, graduações e também voltados à educação profissional e tecnológica.
2: Também chamado de IFE, cada escola deve oferecer pelo menos metade das vagas para cursos técnicos de nível médio, prioritariamente na forma integrada, que permite ao estudante concluir a educação básica e, ao mesmo tempo, obter uma formação técnica.
6: Só mais um semestre e a Ana Letícia Costa, de 19 anos, vai terminar o curso técnico de meio ambiente no Instituto Federal do Rio de Janeiro. A formação técnica vai aumentar o leque de conhecimentos e possibilidades da estudante carioca que planeja cursar engenharia ambiental.
7: Eu, como técnica em meio ambiente, eu posso trabalhar em diversas áreas, em diversos setores. Eu posso trabalhar com laboratório, posso trabalhar com licenciamento. Tem, assim, inúmeras possibilidades que a área ambiental providenciou para mim.
6: Nos institutos federais, as oportunidades são variadas e gratuitas. São ofertados desde cursos de panificação e de cuidadores de idosos até pós-graduação em diversas áreas de conhecimento. O estudante também pode cursar o ensino médio e, ao mesmo tempo, fazer um curso profissionalizante, como explica Marcelo Breganoli, secretário de Educação Profissional e Tecnológica do Ministério da Educação.
8: Então, o jovem, quando ele está cursando o ensino médio, ele pode fazer na mesma instituição ou em outra instituição o curso técnico. Então, a gente passa a ter muito provavelmente, uma predominância dessa forma de oferta do técnico, mas o nosso olhar é muito voltado para o técnico integrado.
6: A Rede Federal de Educação Profissional e Tecnológica possui 754 unidades em todo o Brasil, vinculadas a 39 institutos federais, dois centros federais de educação tecnológica, os CEFETs, e

0: ao Colégio Pedro II, no Rio de Janeiro. De acordo com o secretário Marcelo Breganoli, os cursos são ofertados para contemplar as necessidades de cada região.
1: Eles estão distribuídos no território de uma forma a atender, sobretudo, as meso e hoje micro-regiões. A rede tem essa característica e ela também tem uma característica do envolvimento com os arranjos produtivos locais. Então, é muito intrínseco, né, dela fazer as suas atuações, os seus projetos, sejam eles, né, envolvidos no ensino, na pesquisa, na extensão, mas tendo como temáticas o arranjo produtivo local, o arranjo social.
0: Os processos seletivos e as matrículas nos institutos federais são semestrais. Interessados devem procurar os editais na escola onde pretende realizar o curso. Reportagem Graziele Bezerra.
2: E essas foram as notícias do Governo Federal.
3: Uma realização da Secretaria de Comunicação Social da Presidência da República.
2: Com produção da empresa Brasil de Comunicação.
3: Fique agora com as notícias do Poder Judiciário e do Congresso Nacional. Boa noite.
2: Boa noite para você e até amanhã.
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5: Você vai ouvir agora notícias do Poder Judiciário.
6: STF suspende julgamento sobre norma que proíbe jogos de azar.
7: Justiça e Ministério Público assinam acordo para fortalecer o combate ao assédio eleitoral.
6: STJ vê lesão a direitos difusos e mantém condenação de empresa por alterar fórmula de agrotóxicos.
7: Boa noite, eu sou Marcela Luiza.
6: E eu sou Walter Lima.
7: Supremo Tribunal Federal julga se norma que proíbe jogos de azar ainda pode ser aplicada.
6: Hoje, o relator do caso, o ministro Luiz Fux, votou. Depois, o julgamento foi suspenso após o pedido de vista do ministro Flávio Dino.
8: O caso chegou ao Supremo em um recurso apresentado pelo Ministério Público do Rio Grande do Sul, contra a decisão da Justiça Gaúcha, que absolveu um comerciante que explorava caça-níqueis em um bar no município de São Leopoldo. Na prática, o tribunal vai definir se explorar jogos de azar deve continuar sendo atividade proibida e sujeita a punições, ou se deixará de ser tratado como uma ilegalidade. Isso inclui bingos, jogo do bicho e casas caça-níqueis.
9: O relator ministro Luiz Fux citou possíveis relações entre a exploração clandestina de jogos, organizações criminosas, violência e lavagem de dinheiro. Também diferenciou jogos de azar das loterias exploradas pelo poder público.
10: Como pretendo evidenciar, a loteria não se vale de mecanismos voltados a extrair lucro mediante exploração do vício do comportamento, do risco dos apostadores, é em detrimento da autonomia da vontade.
9: O ministro destacou que a proibição prevista na Lei das Contravenções Penais não viola a autonomia privada nem a livre iniciativa. Assim, Fux votou no sentido de que os jogos de azar devem continuar sendo considerados ilegais.
7: Essa foi a repórter Marta Ferreira. Justiça e Ministério Público assinam acordo para fortalecer o combate ao assédio eleitoral no ambiente de trabalho.
6: Para denunciar ou baixar o selo da campanha, é só acessar o site No Meu Voto Manda Eu. Rocine Gomes.
11: O acordo de cooperação técnica foi assinado entre a Justiça do Trabalho, a Justiça Eleitoral, o Ministério Público do Trabalho e o Ministério Público Eleitoral. Com o slogan No Meu Voto Mando Eu, o objetivo é construir a Aliança pelo Voto Livre, uma rede que defende o direito da pessoa de votar no candidato que quiser, sem pressão ou constrangimento.
7: Comercialização em todo o país de agrotóxicos com fórmulas alteradas sem autorização da Anvisa configura lesão a direitos difusos e coletivos.
6: Para o STJ, isso expõe de forma indeterminada o meio ambiente, os consumidores e a saúde pública a riscos. Fátima Uchoa.
12: Com esse posicionamento, a primeira turma do STJ manteve a condenação de uma empresa imposta pelo TRF4 ao pagamento de R$1.750.000 por mudar a fórmula de dois agrotóxicos e a produção de um herbicida sem a necessária aprovação da Agência Nacional de Vigilância Sanitária. Os produtos foram comercializados nessas condições.

0: eleições por mais de 3 anos em todo o território nacional. O colegiado considerou que, como o bem jurídico protegido é indivisível e pertence à coletividade, é possível fixar o valor da indenização já na sentença. A relatora foi a ministra Regina Helena Costa.
1: Justiça Federal nega recurso da Agência Nacional de Mineração e mantém proibição de mineração em terras indígenas em Roraima.
2: O tribunal acompanhou o entendimento do Ministério Público Federal de que a exploração mineral em terras indígenas depende de lei e de aval do Congresso. Vanessa Pereira.
3: Segundo a decisão, enquanto não houver lei regulamentando o artigo 231 da Constituição Federal e autorização do Congresso Nacional, a exploração mineral por terceiros em terras indígenas é juridicamente impossível. Ainda segundo a decisão proferida pela 12ª Turma do Tribunal Regional Federal da 1ª Região, está proibido conceder ou manter em tramitação pedidos de pesquisa e exploração mineral em terras indígenas em Roraima.
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1: Boa noite.
2: E até amanhã.
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5: Está no ar o Jornal do Senado.
6: Eu sou Paula Groba.
7: E eu sou Humberto Pinheiro.
6: E estes são os destaques de hoje do Jornal do Senado, que começa agora.
7: MP do piso mínimo do frete vira lei, mas perdão a caminhoneiros é vetado.
6: Projeto amplia prioridade no trabalho remoto para pessoas com deficiência.
7: Senado vai acompanhar segurança e condições de trabalho de agentes de saúde indígena.
6: Boa noite.
7: Boa noite.
6: Foi sancionada a lei que aperfeiçoa a fiscalização do piso mínimo do frete rodoviário, valor mínimo que deve ser pago aos caminhoneiros pelo transporte de cargas. A medida busca garantir mais transparência e cumprimento das regras do setor.
7: Mas o governo vetou o trecho que perdoava multas aplicadas a caminhoneiros envolvidos em bloqueios de estradas em 2022. Segundo o executivo, o perdão das penalidades violaria a separação de poderes e não apresentava estimativa de impacto orçamentário e financeiro. Repórter Bruno Lourenço.
8: A lei que cria mecanismos para facilitar a fiscalização do cumprimento do piso mínimo para o frete rodoviário surgiu de medida provisória apresentada pelo governo no início deste ano. O objetivo seria combater, por meio de sanções mais fortes, fragilidades no sistema que permitiam a contratação reiterada de fretes abaixo do estipulado pela Agência Nacional de Transportes Terrestres. O Poder Executivo, no entanto, vetou o trecho que saiu do Congresso Nacional, que anistiava multas aplicadas a caminhoneiros que bloquearam rodovias em 2022. O relator da MP, senador Stevenson Valentim, do Podemos do Rio Grande do Norte, defendeu, na ocasião, o perdão.
9: Um conturbado momento político que o nosso país viveu, aos nossos trabalhadores caminhoneiros que hoje dirigem com essa perturbação, andam pelas estradas do Brasil afora, com a carga de trabalho, movimentando a nossa economia, preocupados ainda com esse tema. Entendo que esse viés da multa já atingiu a sua pedagogia, já foi alcançado.
8: O governo justificou o veto por violar o princípio da separação de poderes e da não previsão de estimativa de impacto orçamentário e financeiro da medida. Deputados e senadores podem derrubar o veto em sessão conjunta do Congresso Nacional, convocada para essa finalidade.
6: E já está pronto para votação no plenário do Senado o projeto que autoriza o uso de recursos dos fundos partidário e eleitoral em situações de calamidade pública.
7: A proposta surgiu a partir de uma ideia legislativa apresentada por um cidadão brasileiro. Repórter Marcela Diniz.
10: Se o projeto virar lei, partidos políticos poderão abrir mão de recursos dos fundos partidário e eleitoral para ajudar nas despesas decorrentes de pandemias, eventos climáticos, rompimento de barragens e outras situações que exigem ajuda emergencial do Estado. O projeto nasceu de uma ideia legislativa apresentada em 2020 pelo Wagner Paulo de Santa Catarina, por meio do portal Cidadania do Senado Federal. A ideia original era destinar o dinheiro para o enfrentamento à Covid, mas com o fim dessa emergência em saúde e para aproveitar a ideia que obteve mais de 22 mil apoios, o escopo do projeto foi ampliado pelo relator, senador Márcio Bittar, do PL Acreano, para abranger todas as situações de calamidade.

0: Universidade Pública. O senador astronauta Marcos Pontes, do PL de São Paulo, apoia a proposta.
1: Emergências provocadas por calamidades vêm se tornando recorrentes, como as causadas nas enchentes da Bahia, de Minas Gerais e no Rio Grande do Sul. Tal medida pode contribuir para a ampliação e a capacidade de atuação do Estado em situações de crise, alinhando o uso de recursos públicos a prioridades impostas por cenários excepcionais.
0: O projeto está pronto para...

0: do TSE ou pelo aplicativo e-título. A consulta é importante porque a Justiça Eleitoral pode alterar locais de votação. No Rio de Janeiro, por exemplo, 66 zonas eleitorais foram modificadas por motivos de segurança, afetando cerca de 188 mil eleitores.
1: E por falar em eleições, você sabe o que é assédio eleitoral? O consultor legislativo Eduardo Modena explica como se proteger dessa forma de abuso ainda muito presente nas relações de trabalho no Brasil. Repórter Aís Abreu.
2: Vigilância de redes sociais, exigência de declaração ou de não declaração de voto, ameaças ou mesmo promessas vinculadas a um resultado específico. Se alguma dessas situações soa familiar, você pode estar sendo vítima de assédio eleitoral. O consultor legislativo Eduardo Modena diz que a principal arma do trabalhador e da trabalhadora é a denúncia.
3: Qualquer situação em que o empregador se utilize da sua posição econômica para influenciar a opinião do empregado pode ser considerado um tipo de assédio.
2: Para denunciar casos de assédio eleitoral, procure a Justiça do Trabalho ou a Justiça Eleitoral. Para tirar dúvidas sobre como denunciar, visite o site do Conselho Superior da Justiça do Trabalho em csjt.jus.br. csjt.jus.br.
0: Pessoas com deficiência podem ganhar regras mais claras para ter prioridade no trabalho remoto.
1: A legislação trabalhista já prevê essa prioridade, mas o projeto amplia e detalha a proteção, que poderá ser aplicada também ao regime híbrido e a diferentes tipos de vínculo profissional. O projeto está pronto para a votação no plenário do Senado. Repórter Marcela Cunha.
4: O projeto dá às pessoas com deficiência prioridade no teletrabalho ou no trabalho remoto, quando as atividades puderem ser realizadas à distância. A proposta inclui esse direito na Lei Brasileira de Inclusão e estabelece regras para a apresentação e a análise do pedido. A legislação trabalhista já prevê essa prioridade, mas o projeto amplia e detalha a proteção, que poderá ser aplicada também ao regime híbrido e a diferentes tipos de vínculo profissional. A senadora doutora Eudócia, do PSDB de Alagoas, que apresentou o relatório na Comissão de Assuntos Sociais, destacou que a modalidade deve promover a inclusão.
5: Tais soluções concretizam igualdade e não discriminação e reforçam a eliminação de barreiras, evitando que o remoto seja usado como forma de isolamento ou perda de oportunidades.
4: A prioridade dependerá da manifestação do próprio trabalhador e da compatibilidade da atividade com o trabalho à distância e não poderá resultar em perda de salário.
0: E aguarda a análise da Comissão de Assuntos Econômicos um projeto que destina no mínimo 25% dos recursos do Pronamp a microempresas lideradas por mulheres.
1: A proposta também prevê prioridade para mulheres negras de baixa renda e com deficiência, além de condições diferenciadas de financiamento e capacitação. Segundo a relatora, senadora Jussara Lima, do PSD do Piauí, a medida fortalece o empreendedorismo feminino.
6: Reforça a utilização do sistema de crédito como mecanismo ativo de justiça social, de modo a apoiar grupos historicamente desfavorecidos e dar concretude ao direito constitucional da igualdade entre homens e mulheres.
0: A Comissão de Direitos Humanos do Senado debateu os desafios dos agentes de saúde indígena no Brasil. Falta de segurança, dificuldades na logística e condições precárias de trabalho foram citadas pelos representantes da categoria.
1: A presidente da Comissão de Direitos Humanos, senadora Damares Alves, anunciou a criação de um grupo de trabalho com a temática da saúde indígena. Repórter Marcela Diniz.
7: No dia 17 de julho, o agente de saúde Giovanni Yanomami foi morto a tiros. Em novembro de 2024, o técnico de enfermagem Wilson Souza também já havia sido assassinado. Os dois crimes ocorreram em contexto de conflitos internos na terra indígena Yanomami e levantaram o debate sobre a segurança das equipes de saúde que atuam neste e em outros territórios. A presidente do Sindicato dos Empregados em Estabelecimento Privado de Serviço de Saúde do Estado de Roraima, Joana Mendes, relatou apreensão por parte desses profissionais.
8: Hoje a gente tem profissional em Roraima que ele não quer mais entrar no território.
7: Os participantes do debate também relataram desafios logísticos, falta de estrutura, condições de trabalho precárias e desvalorização salarial. A presidente da Comissão de Direitos Humanos,

0: A senadora Damaris Alves, do Republicanos do Distrito Federal, anunciou a criação de um grupo de trabalho com a temática da saúde indígena.
1: Inclusive, quero informar que as instituições presentes aqui serão convidadas para fazer parte do grupo de trabalho. E nós vamos trazer o Ministério Público para esse grupo de trabalho também, Defensoria Pública.
0: A audiência sobre a segurança dos agentes de saúde indígena é parte de um ciclo de debate sobre os direitos humanos e o desenvolvimento dos povos e comunidades tradicionais, promovido pela Comissão de Direitos Humanos do Senado.
2: Com edição de Paula Grova e trabalhos técnicos de Eliseu Caires, o Jornal do Senado fica por aqui. Acompanhe agora as notícias da Câmara dos Deputados. Boa noite.
3: Boa noite e até amanhã.
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5: Plenário pode incluir esteticistas no quadro de profissionais da saúde.
6: Deputados aprovam símbolo de identificação para pessoas com Alzheimer.
5: Câmara torna mais rígida a declaração de insanidade mental de criminosos.
6: Boa noite. Os deputados aprovaram um projeto que endurece o processo de declaração de insanidade mental de acusados por crimes. A repórter Paula Bittar traz mais informações sobre a proposta aprovada.
7: A Comissão de Constituição e Justiça da Câmara aprovou um projeto que busca tornar mais rígido o processo de declaração de insanidade mental de acusados por crimes. Acusados de crimes podem ser beneficiados com a isenção ou a redução da pena, caso sejam considerados inteiramente ou parcialmente incapazes de entender que o ato que cometeram era crime. No caso da isenção da pena, o juiz deve encaminhá-lo a tratamento médico obrigatório. De acordo com o projeto, o laudo pericial sobre a insanidade mental do acusado deverá ser feito por perito oficial, preferencialmente com especialização na área de psiquiatria ou psicologia forense. Além disso, o juiz poderá chamar mais de um perito em caso de dúvida sobre a especialização do convocado. Apesar de a lei hoje já exigir que o acusado seja submetido a exame médico legal, a avaliação quanto à sanidade mental pode ser realizada por médicos de qualquer especialidade. Segundo o texto aprovado, o perito deverá observar critérios técnicos, científicos e éticos na elaboração do laudo, sendo vedada qualquer forma de influência externa. Ainda de acordo com a proposta, caso o acusado apresente histórico de transtornos mentais, isso deverá ser considerado para a instauração do incidente de insanidade mental. E a defesa poderá apresentar um assistente técnico para acompanhar o exame. O autor do projeto, o deputado Coronel Assis, do PL de Mato Grosso, disse que o objetivo é atualizar a legislação brasileira.
8: Essa legislação é uma legislação muito antiga, da década de 40. Nós buscamos estabelecer esses critérios de forma muito objetiva para que ele possa ser avaliado com precisão, para que não possa ocorrer como aconteceu naquela ocorrência lá de São Paulo, onde o criminoso lá, o fisiculturista, deu 60 socos na cara daquela moça e depois, quando ele foi preso, estava sendo processado, ele alegou que ele ouvia vozes, que ele tinha problemas mentais, justamente com o intuito de fugir da justiça brasileira.
7: Coronel Assis se referiu ao caso do ex-atleta Igor Eduardo Cabral, que deu 61 socos na namorada dentro de um elevador em Natal. Ele alegou um surto claustrofóbico como causa para a agressão. A proposta, que busca tornar mais rígido o processo de declaração de insanidade mental de acusados por crimes, já pode seguir para análise do Senado, a menos que haja recurso para votação antes pelo plenário da Câmara. Da Rádio Câmara, de Brasília, Paula Bittar.
4: Economia.
5: A Câmara aprovou recentemente projeto que cria a Política Nacional de Minerais Críticos e Estratégicos. Autor da iniciativa, Zé Silva, do União de Minas Gerais, explica que a ideia é incentivar a industrialização desses minerais no Brasil, ampliar a produção de energia limpa e atrair investimentos para o setor.
9: Essa política é importante para interromper as mudanças climáticas, para garantir a produção de energias limpas e também, um ponto que é fundamental, combater a fome. Então, nessa política, nós criamos mecanismos para as pessoas virem investir no Brasil, numa mineração que preserve a vida, não seja um risco à vida, preserve o meio ambiente, não seja um risco ao meio ambiente, e, ao mesmo tempo, traga riquezas. Por isso que é fundamental aprovar essa política nacional no Senado e para a sanção do presidente.
6: Zé Silva afirma que a proposta cria incentivos para empresas que processarem e

0: industrializarem os minerais estratégicos em território nacional, agregando valor à produção brasileira. Ele ressalta que a medida fortalece o agronegócio, amplia a segurança jurídica e estimula novos investimentos.
1: Votação.
2: O plenário pode votar em breve projeto que inclui os esteticistas e cosmetólogos entre os profissionais da área da saúde. A ideia é tornar mais clara a lei que já regulamenta o setor. A reportagem é de Antônio Vital.
3: A Câmara dos Deputados pode votar projeto que enquadre as profissões de esteticista, cosmetólogo e técnico em estética como da área da saúde para todos os efeitos legais. Hoje, isso não está claro na lei que regulamenta essas profissões, aprovada em 2018. O projeto, assinado por 5 deputados de diversos partidos, tem como justificativa a existência de lacunas legais que têm provocado a suspensão de estabelecimentos e autuação de profissionais pela Agência Nacional de Vigilância Sanitária, a Anvisa. A proposta é resultado dos trabalhos de uma subcomissão da Comissão de Trabalho da Câmara. O texto também trata da formação desses profissionais, com exigência de estágio tanto para os técnicos quanto para os esteticistas e cosmetólogos de nível superior. Esteticista é o profissional de nível superior encarregado de procedimentos práticos de cuidados corporais e faciais, como o peeling. Já o cosmetólogo, também de nível superior, é aquele que estuda a formulação e a química dos produtos de beleza, como cosméticos, e o técnico em estética e o profissional de nível médio que realiza tratamentos faciais, corporais e capilares não invasivos, como limpeza de pele, hidratação, drenagem linfática e depilação. De acordo com a proposta, a exigência de formação mínima vai valer até que o Ministério da Educação defina currículos específicos para essas profissões. Para prevenir autuações da Anvisa, o projeto estabelece que os técnicos em estética, bem como os esteticistas e cosmetólogos, poderão utilizar produtos, técnicas e equipamentos com registro no órgão. O texto também prevê punições para fiscais que interditarem estabelecimentos ou apreenderem equipamentos de maneira abusiva, o que pode acarretar pena de até 2 anos de detenção e multas. Estima-se que o setor movimente cerca de 50 bilhões de reais por ano no Brasil. De acordo com a deputada Soraya Santos, do PL do Rio de Janeiro, uma das autoras da proposta, o texto deixa mais claras as responsabilidades dessas profissões e o enquadramento na área de saúde previne abusos. Soraya também é autora da proposta que deu origem à regulamentação atual da profissão de esteticista, cosmetólogo e técnico em estética.
4: E óbvio que é como atividade da saúde. Você faz uma cirurgia, você tem que fazer um pós e você tem que saber como você vai se qualificar, como você vai ampliar. Infelizmente, nós começamos a ter problemas sérios, onde a Anvisa, ela começou a fechar a clínica, impedir compra de insumo. É como se eu tivesse feito direito e não tivesse direito a comprar corte civil, código processual.
3: O projeto que enquadra as profissões de esteticista, cosmetólogo e técnico em estética como da área de saúde ganhou regime de urgência e pode ser votado diretamente no plenário da Câmara, sem passar pela análise das comissões permanentes da Casa. Da Rádio Câmara, de Brasília, Antônio Vital.
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1: Trabalho.
0: Sérgio Brito, do PSD da Bahia, apoia a proposta que põe fim à escala de trabalho 6x1. O congressista avalia que a medida representa uma grande vitória para milhões de trabalhadores brasileiros que constroem o país todos os dias com o próprio esforço.
6: Estamos falando de uma medida que garante mais dignidade, mais qualidade de vida e mais equilíbrio entre o trabalho e a vida em família. A proposta reduz a jornada semanal de trabalho, sem reduzir os salários, e assegura 2 dias de descanso por semana. Isso significa mais tempo para cuidar da saúde, conviver com os filhos, estudar e descansar. Um trabalhador valorizado produz mais, adoece menos e vive melhor.
2: Para Sérgio Brito, a mudança demonstra a possibilidade de conciliar desenvolvimento econômico e valorização do trabalhador. O parlamentar espera que o Senado dê continuidade à proposta para que o avanço se consolide como política pública no país.
1: Saúde.
0: O O projeto que institui um símbolo de identificação para pessoas com Alzheimer já

0: pode seguir para o Senado. A repórter Maria Neves tem os detalhes da aprovação.
1: Aprovado na Comissão de Constituição e Justiça da Câmara, projeto da deputada Laura Carneiro, do PSD do Rio de Janeiro, que institui a fita roxa como símbolo para identificar pessoas com Alzheimer, pode seguir para análise do Senado. De acordo com a autora, o objetivo da medida é facilitar a identificação de pacientes em espaços públicos para evitar situações de conflito ou constrangimento. Laura Carneiro afirma que a identificação é importante em diferentes situações, como no caso do paciente se perder, por exemplo.
2: É muito importante que a gente tenha esse cordão da fita roxa para que as pessoas acometidas pelo Alzheimer possam ser localizadas. Eventualmente elas saem nas ruas e ninguém sabe que elas têm Alzheimer, muito menos que estão perdidas. Então essa fita pode evitar transtornos graves e ao mesmo tempo proteger essas pessoas que são acometidas pelo mal de Alzheimer.
1: A deputada explica também que entre os sintomas comportamentais da doença de Alzheimer estão alterações de julgamento, perda de filtros sociais e redução da capacidade de autocontrole. Devido a isso, muitas vezes o paciente pode proferir falas inadequadas ou agressões verbais e voluntárias. Como as outras pessoas não sabem sobre a doença, podem interpretar mal esses comportamentos e reagir também de forma agressiva, o que aumenta o sofrimento do paciente e dos cuidadores. O texto aprovado estabelece que o uso do cordão será facultativo e a utilização do símbolo não substitui a apresentação de laudos médicos quando a comprovação do diagnóstico for exigida por lei. Laura Carneiro afirma ainda que a iniciativa se inspira em outros modelos de identificação visual, como o cordão de girassol utilizado para sinalizar deficiências ocultas. Da Rádio Câmara de Brasília, Maria Neves.
3: Previdência.
4: Projeto de doutor Flávio, do PL do Rio de Janeiro, prevê a concessão automática do salário maternidade. Hoje, mães que acabaram de dar à luz precisam enfrentar filas e burocracia para acessar o benefício, um processo que, segundo o parlamentar, pode levar até 4 meses.
5: Todo mundo sabe que quando uma pessoa falece, a informação chega rápida ao INSS e o benefício é encerrado. Mas quando nasce uma criança, a mãe que acabou de dar à luz precisa enfrentar filas, documentos e burocracia para receber um direito que já é dela. Isso não é justo. Se o Estado consegue agir rápido para retirar um benefício, também precisa agir rápido para garantir um direito. E o que a gente quer é desburocratizar.
0: Pelo texto de Dr. Flávio, o pagamento seria liberado logo após o pedido de licença maternidade, sem a necessidade de apresentação imediata de documentos. A análise e a comprovação do nascimento ficariam a cargo do INSS em um momento posterior.
3: Justiça.
4: Nova lei regulamenta o chamado filtro de relevância em recursos especiais ao Superior Tribunal de Justiça. Somente no primeiro semestre deste ano, mais de 260 mil processos chegaram ao STJ, como informa o repórter Luiz Cláudio Canuto.
6: Processos com relevância social e ampla terão atenção especial em julgamentos do Superior Tribunal de Justiça. Nova lei regulamenta o chamado filtro de relevância em recursos especiais ao STJ. A lei exige que esse tipo de recurso deva demonstrar que o caso tem relevância jurídica, política, social ou econômica que ultrapasse o interesse individual das partes. O recurso especial é usado quando uma das partes no processo pede ao STJ que examine se uma decisão judicial aplicou corretamente uma lei federal. O texto muda do Código de Processo Civil e prevê que o relator do recurso no STJ suspenda por 6 meses, total ou parcialmente, todos os processos individuais ou coletivos pendentes sobre o assunto relevante. Se forem necessárias audiências públicas ou a participação de terceiros, a suspensão pode ser prorrogada uma única vez, também por 6 meses. Mas o interessado na análise do caso deve demonstrar no pedido ao STJ a relevância do recurso. Para que um recurso especial seja rejeitado por falta de relevância, será necessário o entendimento de pelo menos 2/3 dos ministros da Corte. O projeto que deu origem à lei foi aprovado pela Câmara dos Deputados e pelo Senado e depois sancionado pelo presidente da República sem vetos. Na Câmara, o relator de plenário foi o deputado Ranieri Paulino,

0: do Republicanos da Paraíba. Ele afirma que o filtro de relevância permite um melhor fluxo aos processos no STJ.
1: Rui Barbosa deixou como ensinamento que justiça tardia não é justiça. Né? E é justamente isso, é buscar que os jurisdicionados tenham, além do acesso garantido, mas que tenha mais celeridade nos processos que ali tramitam. Então, compreendemos essa matéria, vai ao encontro de uma demanda importante, mas, sobretudo, garantir um fluxo melhor para os jurisdicionados, para o povo brasileiro.
0: Apenas as decisões judiciais publicadas após 30 dias da publicação da lei vão ter exigência para que o recurso apresente relevância perante o STJ. O presidente da Câmara, Hugo Mota, participou da cerimônia de sanção da lei no Palácio do Planalto nesta terça-feira e ressaltou a importância das novas regras.
2: Com esta lei, o STJ deixa de ser empurrado para uma atuação semelhante à de uma terceira instância, como um mero órgão de revisão, e passa a dedicar suas energias ao cumprimento de sua missão constitucional. Depois de anos de impasse, o Congresso Nacional agiu com extraordinária celeridade. O novo projeto foi apresentado no Senado em 12 de junho, chegou à Câmara dos Deputados em 9 de julho e em apenas 5 dias já estava aprovado pelo plenário e encaminhado à sanção.
0: Segundo o presidente do STJ, ministro Herman Benjamin, o número de processos no tribunal chegou a 260 mil no primeiro semestre do ano. No ano passado, foram 235 mil casos. O STJ analisa causas de direito federal que não são constitucionais. As causas relativas à Constituição são julgadas no STF, Supremo Tribunal Federal. Da Rádio Câmara de Brasília, Luiz Cláudio Canuto.
3: Segurança Pública.
4: Delegado Palumbo, do Podemos de São Paulo, defende a aprovação de projeto que proíbe condenados por crimes hediondos e equiparados de criar, administrar e utilizar redes sociais quando o crime tiver sido cometido por meio dessas plataformas ou estiver diretamente relacionado ao ambiente digital.
5: Ele explica que a medida busca impedir que plataformas sejam usadas para aplicar golpes e aliciar vítimas.
6: Nós sabemos que os criminosos hoje não estão só no semáforo de 38, pistola, fuzil, atirando nas pessoas. Estão também na internet, cooptando criminosos, fazendo golpes, aplicando golpes, principalmente em idosos, e principalmente pegando as nossas crianças, induzindo as nossas crianças e cometendo um crime gravíssimo, que é a pedofilia. Criminoso não tem que usar rede social, eles têm que ser banidos. E não é censura. Nós temos que dar liberdade para o cidadão de bem e não para criminoso.
4: Delegado Palumbo observa que a restrição só poderia ser aplicada após condenação definitiva, durante o cumprimento da pena, com possibilidade de manutenção por até 20 anos. O parlamentar ressalta que o projeto também prevê sanções para quem descumprir a decisão judicial.
5: Kim Kataguiri, do Missão de São Paulo, defende proposta que endurece a punição contra pessoas que cometem crimes de forma reiterada. O texto cria a figura do reincidente crônico, aplicada a quem pratica 3 crimes dolosos em até 15 anos.
7: Hoje, a gente tem bandidos aí que têm 10, 15 passagens pela polícia e não ficam presos porque eles não são considerados reincidentes. Ele só é reincidente depois que ele é condenado e a condenação transita em julgado. Mas quando tem várias passagens pela polícia, ele não é considerado. Então, o crime em flagrante é um crime que você não precisa gerar muitas provas, que o processo não é complexo, porque o sujeito ele foi pego cometendo o crime. Não precisa de uma investigação complexa.
4: Kim Kataguiri acrescenta que a proposta busca impedir que autores habituais de crimes sejam tratados como réus primários. Ele ressalta que a matéria prevê regime inicial fechado, pena em patamar máximo e restrições a benefícios como transação penal e livramento condicional.
5: Felipe Beccari, do Podemos de São Paulo, defende projeto que torna hediondo o crime de maus-tratos aos animais quando a ação criminosa provocar a morte do animal. Ele avalia que a proposta representa uma resposta mais rigorosa do Estado a casos de extrema crueldade.
8: O crime hediondo, para quem não sabe, é um crime de maior repulsa, de maior ranço da sociedade, de maior gravidade, ou seja, o Estado ele tem que ter uma resposta mais firme, né? Rápida, firme e contundente com relação a esse crime. Exemplo, o estupro, estupro de vulnerável, homicídio. Então a gente prevê que aquele que cometa maus tratos contra os animais e ele faleça, ou seja, foi até o limite e provocou a morte desse animal, como por exemplo o cão-orelha e outros animais,

0: aí que repercutem em alguns casos, a pessoa se enquadre nesse rol.
1: Felipe Beccari explica que a pena permanece a mesma, mas o.
2: Na Dinâmica FM, a hora certa.
3: 8 horas.
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2: Muito bem, quintamos por aqui. E aí, tudo certo contigo? Por aqui agora o Del tá chegando pra te fazer companhia. Seja bem-vindo, aumenta o volume, vem aqui, ó.
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2: E tá na hora dele, ó.
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2: Bora lá dar o play?
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0: nosso top edição da sua noite de quinta-feira, rolando só as melhores pra você no nosso ranking aqui da 5 mais mais.
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0: Na primeira posição, Dead Swings com Bad Dreams, teve também Sabrina Carpenter, Ed Sheeran, Taylor Swift e abrimos com Justin Timberlake.
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0: 8h20 já tá rolando a melhor da semana!

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7: 8h22, estamos de volta.
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7: Bora lá ouvir o destaque da semana.
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12: Existe uma teoria que se chama 90-10, onde uma pessoa tem 90% daquilo que você procura em alguém, só que você foca naqueles 10% que falta. 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

0: por aqui a novidade da semana em destaque, música nova da Maiara e Maraísa, 1090.
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0: Sempre rolando uma novidade no seu rádio.
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0: Inverti aqui, né? 90-10, né? Eu falei 10, 90. Ai,
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0: ai.
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0: Realmente a idade chegou e aí você começa a trocar nome de pessoas, nome de música, aí fica difícil. 8h26, agora tem Cato.

0: indicação por aqui rolando na Dinâmica FM. Lula Yang com Messi aqui. Sempre você mandando aqui no WhatsApp da Dinâmica 3850145.
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0: Agora 20 para as 9.

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5: 8h42, ótima noite pra você.
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4: Boa noite!
5: É hora de curtir uma clássica por aqui.
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0: cara.
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2: 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Ouviu?

0: Jorge Mateus na Dinâmica FM, Sol nos Olhos aqui, pra fechar mais um bloco, a sua indicação via WhatsApp 3850145, Facebook Dinâmica FM Jacutinga, Insta arroba Dinâmica FM.
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0: 8h58, boa noite.
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0: Muito bem, seja bem-vindo. Ótima noite de quinta-feira pra você. Aumenta o volume que agora tem Face Game aqui no seu rádio.
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0: Bora que bora então, atenção, você vai participar com a gente aqui no nosso Face Game Dinâmica FM. A postagem já tá lá no nosso Facebook Dinâmica FM Jacutinga.